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1: Częstochowa é uma cidade localizada no sul da Polónia, com uma forte identidade histórica e cultural. Para além da sua dimensão urbana, destaca-se pelo seu papel como centro de turismo cultural, atraindo visitantes ao longo do ano. A cidade combina áreas mais modernas com zonas tradicionais, refletindo a sua evolução ao longo do tempo e a sua importância regional.
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para mais uma edição dos Álbuns da Década. Hoje trago à rádio o álbum Bruce Springsteen and the E Street Band Live 1975-85. Uma caixa com 5 LPs que foi lançada em outubro de 1986 e vendeu mais de 13 milhões e 100 mil cópias. Na tabela dos 100 discos que mais venderam nos anos 80, o lugar reservado para esta coletânea ao vivo é o número

Grande parte da reputação de Bruce Springsteen, anterior ao ponto de viragem na carreira que foi Born in USA, fora construída graças aos seus concertos ao vivo, durante os quais atuava regularmente durante mais de 3 horas. Era natural, portanto, que Springsteen fizesse seguir-se ao seu álbum mais aclamado uma muito aguardada compilação ao vivo para demonstrar as forças que lhe haviam granjeado a

Apresentado como uma história concentrada da vida e música de Springsteen ao longo da última década, Live 1975-85 abre com a relativamente modesta digressão Born to Run e encerra com a turnê mundial Born in USA.

Apesar da sua ambiciosa envergadura, nada menos do que 5 LPs, 40 faixas e 3 horas e meia de duração, Live 1975 estreou-se logo no primeiro lugar nas tabelas dos álbuns mais vendidos.

Este é o disco mais volumoso dos 100 que mais venderam nos anos 80. Trata-se da caixa com 5 LPs de Bruce Springsteen and the E Street Band Live 1975-85. Foi lançado no mundo da música em outubro de 1986 e vendeu mais de 13 milhões e 100 mil cópias. No alinhamento dos 100 discos mais vendidos nos anos 80, este ocupa o lugar número 8.

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4: Olá, hoje vou dar a conhecer mais 13 estreias nas salas de cinema nacionais em mais uma edição do Cinema 7. Começamos com a comédia translocada de Scary Movie, What's Up.
5: Back again.
6: My God, he stabbed her! Not her! My pronouns are they, them. He stabbed them!
7: We beg!
4: 26 anos depois de terem sobrevivido a uma série de ataques cometidos por um implacável assassino mascarado, Cindy, Brenda, Shorty e Ray deparam-se com uma nova vaga de violência. O sexto filme da saga Scary Movie, iniciada no ano 2000, é uma paródia intencionalmente exagerada a alguns filmes de terror e não só, que dominaram o box-office dos últimos anos, sejam eles prequelas, sequelas, reboots, spin-offs, os seus legados ou capítulos finais. Terrifier, Foge, Megan, A Substância, Hora do Desaparecimento, Pecadores ou a série Wednesday são desta vez alguns dos visados. Realizado por Michael Tides, Scary Movie What's Up conta no elenco com a participação dos irmãos Marlon, Sean, Kim e Damon Wayans e ainda Olivia Rose Keegan, Anna Faris, Regina Hall, Lachlan Monroe e Chris Elliott.
8: What the
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4: E da comédia passamos à ficção científica e à ação, também com um regresso. Desta vez com a adaptação de uma série de animação muito famosa na década de 80 do ano passado. Estou a falar de Masters of the Universe.
9: Even though I was stuck light years away on Earth, never stop trying to get back home.
4: Em criança, o príncipe Adam deixou Eternia e foi enviado para a Terra para que pudesse crescer longe dos perigos. Quando já adulto percebe que o seu planeta está ainda dominado pelo terrível Skeletor e o seu exército de sombras, tem de recuperar a espada mítica que lhe dá poderes e assumir a identidade de He-Man, o último defensor do castelo de Grayskull, para que a paz possa regressar ao reino dos seus ancestrais.
9: Take the sword. And when you fall, that's your chance to stand tall.
4: Adaptação da série animada He-Man and the Masters of the Universe, criada pela Mattel em 1982 a partir de uma linha de bonecos muito famosa, esta superprodução da Amazon MGM Studios e da Mattel Films tem realização de Travis Knight e argumento de Chris Butler, Aaron Nee e Adam Nee. Nicholas Galitzine, Jared Leto, Camila Mendes, Charlotte Riley, Alison Brie, Morena Baccarin e Idris Elba completam o elenco.
9: I'm gonna fight for it.
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10: Let's go, baby!
11: Come on now, I get strong! You get strong!
4: E terminamos com um drama baseado em factos verídicos. Trata-se de um acidente no mar e o filme chama-se Perdidos em Alto Mar.
12: We're gonna be all right. We're four big strong men.
13: Well, you can't bench press the ocean.
14: Look at this hall.
15: This weather is not good.
16: We gotta wrap it up.
4: Em fevereiro de 2009, Nick Schuller, Will Blakely, Marcus Cooper e Corey Smith resolveram passar um dia a pescar no Golfo do México, mas quando são surpreendidos por uma violenta tempestade, o que deveria ter sido um momento descontraído entre amigos rapidamente se transformou numa desesperada luta pela vida. Depois de a embarcação se virar em mar aberto, eles ficam à deriva durante dias, expostos ao frio, à fome e ao desgaste físico extremo. Enquanto isso, uma equipa da Guarda Costeira, liderada pelo capitão Timothy Close, luta contra o tempo e os elementos para os resgatar. Baseado numa história real de sobrevivência relatada no livro autobiográfico de Nick Schuller e Jerry Longman, este thriller tem realização de Joe Carnahan, que assina igualmente o argumento em parceria com E. Nicholas Mariani. No elenco encontram-se Zachary Levy, Josh Duhamel, Quentin Blair, Terence Terrell, Marshall Cook, Floriana Lima e Joubert Williams.
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1: Hard Rain's a Gonna Fall é uma canção escrita e gravada por Bob Dylan no ano de 1962 para o seu segundo álbum The Freewheeling, lançado em 1963. A música é caracterizada por imagens simbólicas no estilo de Arthur Rimbaud, comunicando sofrimento, poluição e guerra. Dylan revelou que todas as letras foram tiradas das linhas iniciais das canções que ele pensou que nunca teria tempo para escrever. Originalmente, A Hard Rain's a Gonna Fall foi escrita na forma de um poema. Nat Antoff citou Dylan dizendo que ele escreveu a canção em resposta à crise dos mísseis cubanos, embora nas suas memórias Dylan atribuísse a inspiração ao sentimento que teve ao ler microfilmes de jornais na Biblioteca Pública de Nova York. E na verdade a música havia sido escrita mais de um mês antes de rebentar a crise. Em 22 de setembro de 1962, Dylan compareceu pela primeira vez no Carnegie Hall como participante numa festa de estrelas. Um conjunto de três canções marcou a primeira apresentação pública de A Hard Rain's a Gonna Fall, uma canção complexa e poderosa construída com base no padrão de refrão de perguntas e respostas da tradicional balada britânica como Lord Randall. O autor Ian MacDonald descreveu a canção como uma das canções de protesto mais idiosincráticas alguma vez escritas. Dylan gravou uma nova versão de A Hard Rain's a Gonna Fall exclusivamente para a Expo Zaragoza 2008, com a intenção de destacar o tema da Expo, Água e Desenvolvimento Sustentável. Em 10 de dezembro de 2016, em Estocolmo, Patti Smith, acompanhada por uma orquestra, cantou a canção emocionada na cerimónia de entrega do Prémio Nobel de Literatura a Bob Dylan, numa performance tal que lhe valeu a maior ovação daquela tarde.

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2: A divisão de videojogos da Microsoft, a Xbox, anunciou que vai fazer uma apresentação no dia 7 de junho, o Xbox Games Showcase, onde os fãs da marca e aficionados por este meio de entretenimento poderão ficar a conhecer alguns dos títulos com lançamento para os próximos meses. Além do grande evento de verão da Microsoft, a Xbox fará logo a seguir uma apresentação dedicada a Gears of War e Day, o próximo grande título de franchise que tem lançamento confirmado para este ano. De recordar que, além de Gears of War e Day, os jogadores podem esperar ver outros jogos desenvolvidos pelos estúdios da Microsoft, como é o caso de Fable, Halo, Companion Involved e também Forza Horizon 6, que apesar de já ter lançamento marcado para maio na Xbox e PC, será lançado no final de 2026 para a PlayStation 5 e deve receber mais conteúdo até ao final do ano. É importante sublinhar que este Xbox Games Showcase, que será possível ver em direto através do YouTube e da Twitch, não será o único grande evento de videojogos a que será possível assistir. Entretanto, também já foi marcada a data de Summer Game Fest, o evento de verão organizado e apresentado por Geoff Keighley, que terá lugar entre os dias 5 e 8 de junho.
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1: Caso se pergunte como ser um empreendedor, deve começar por aqui. Desenvolver a capacidade de iniciativa é algo fundamental para quem quer ter a própria empresa. Essa característica é indispensável no próprio processo de abertura de um negócio, já que é preciso estar à frente de tudo. Entretanto, a importância da iniciativa não se limita ao começo da empresa. Um empreendedor deve se preocupar em desenvolver um faro afiado para ter ideias e colocá-las em prática. Afinal, o mercado está sempre a evoluir e aqueles que conseguem antecipar tendências saem com vantagem. Ser proativo permite que se mantenha atualizado sobre o que acontece e, mais do que isso, reaja de forma inovadora às necessidades do mercado. Procure fortalecer a sua iniciativa para criar oportunidades e lançar novos produtos e serviços no seu empreendimento.
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1: Astrónomos descobriram o buraco negro mais próximo da Terra. Trata-se da primeira detecção na Via Láctea de um buraco negro de massa estelar que não está em atividade. O mesmo, cuja detecção é recente, encontra-se a uma distância de 1.600 anos-luz. A descoberta deste corpo celeste, denominado Gaia-BH1, deve-se a observações precisas do movimento de uma estrela que o orbita a uma distância semelhante à que separa a Terra do Sol. A revelação foi feita pelo NOAR Lab, um centro de investigação norte-americano na área da astronomia, que opera o telescópio Gemini Norte no Huawei, com o qual foram realizadas as observações. Um buraco negro é um corpo denso e escuro de onde nada escapa, nem mesmo a luz, devido ao campo gravitacional intenso, pelo que a sua presença é notada através da interação com outros corpos ou matéria. Embora existam provavelmente milhões de buracos negros de massa estelar na Via Láctea, poucos foram detectados. E nos casos em que o foram, isso deveu-se à interação com uma estrela na sua vizinhança. O Gaia BH1, que tem uma massa 10 vezes superior à do Sol, é um buraco negro dito inativo, pelo que se confunde com o meio envolvente.
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1: Quer saber quantos graus estão agora em Pombal?
0: 17 graus.

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2: As cerejas são ricas em antioxidantes como antocianinas, que ajudam a combater o stress oxidativo no organismo. Em geral, estes compostos podem ter um papel na redução da inflamação, embora os efeitos dependam da alimentação global. As cerejas também fornecem vitamina C e pequenas quantidades de fibra. São uma fruta interessante do ponto de vista nutricional, podendo ser incluídas como parte de uma alimentação variada.
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0: 3 e 2. 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
1: E agora a temperatura em Pombal.
2: 17 graus.

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1: A 2 de junho de 1952, nasce em Lisboa a atriz portuguesa Ana Bola. Interveio com grande êxito em programas televisivos como O Fungagá da Bicheirada, em 1976, e O Passeio dos Alegres, em 1981, e ainda em séries como A Mulher do Senhor Ministro, em que desempenhava o papel principal. Atualmente, divide a sua atividade de atriz com a de autora de textos humorísticos. A 2 de junho de 1953, Elizabeth Alexandra Mary Windsor é coroada na Abadia de Westminster, Rainha do Reino Unido. Milhões de pessoas em todo o mundo assistem pela televisão a esta cerimónia.
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1: Cinco e um. 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
6: Devanshi Sanghvi era herdeira de uma das maiores fortunas de diamantes da Índia. Com apenas 8 anos, a jovem resolveu renunciar à herança e dedicar a sua vida a uma ordem religiosa com mais de 2.500 anos. A jovem da família dona da cadeia Sanghvi & Sons, uma das mais importantes na indústria dos diamantes, com uma fortuna avaliada em cerca de 5 mil milhões de rupias, mais de 56 milhões de euros, deu entrada no culto Jain, uma religião de freiras que apregou a não-violência, o veganismo e o amor por todos os seres vivos. Alguns membros da ordem chegam mesmo a tapar a boca com tecido, por forma a evitar ingerir acidentalmente insetos. De acordo com o jornal The Guardian, a entrada da jovem na ordem foi assinalada com uma cerimónia festiva de 4 dias, durante a qual foi transportada numa carruagem puxada por um elefante. A cerimónia terminou com Devanshi a dar entrada num convento, onde trocou as roupas adornadas de joias por uma simples túnica branca, antes de rapar o cabelo, tornando-se uma das pessoas mais novas a entrar na religião. Devanshi nunca viu televisão, nunca foi ao cinema, centros comerciais ou restaurantes, disse uma fonte citada pelo jornal britânico, acrescentando que a jovem era até aqui presença assídua em cerimónias religiosas em templos Jain. O jainismo tem cerca de 4 milhões de seguidores na Índia, muitos dos quais pertencentes a afluentes comunidades mercantis. Algumas famílias embrenhadas na religião são conhecidas por encorajar alguns dos seus herdeiros a dedicar-se ao sacerdócio como forma de melhorar o estatuto social da família. Por seu lado, os pais de Devanshi afirmam que a filha estava entusiasmada com a possibilidade de se vir a tornar uma freira. A religião tem sido criticada dentro da Índia por alguns dos seus rituais e práticas mais estritas, em particular, uma tradição de jejuns extremos que já tem causado alguns problemas a quem os pratica.
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1: Częstochowa é uma cidade localizada no sul da Polónia, com uma forte identidade histórica e cultural. Para além da sua dimensão urbana, destaca-se pelo seu papel como centro de turismo cultural, atraindo visitantes ao longo do ano. A cidade combina áreas mais modernas com zonas tradicionais, refletindo a sua evolução ao longo do tempo e a sua importância regional.
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1: Olá, Jaime Portela, sou professor. Escolhi esta música porque lembra-me a própria vida, que deve ser evolutiva e dar-se à mudança e, portanto, revolucionar o indivíduo e o seu interior, bem como avançar no mundo, as ideias para um mundo melhor. Primeira coisa que me veio à cabeça, Jaime, muda, e muda para melhor. Claro que, no fundo, agora, quando ouço, sinto outra coisa, claro que sinto outra coisa. Já ouvi muitas vezes esta canção, sinto que todos devemos, e isso é um facto, devemos mudar, procurar um mundo melhor, onde todos possamos viver e ser felizes. É o que eu penso isto. Numa só palavra, defino esta música como dialética. A música da minha vida é, então, não te prendas a uma onda qualquer. É do disco de 1982, do Ser Solidário, de um senhor, para mim, que eu gosto muito dele, desculpem-me, chamado, mas que se chama ainda, José Mário Barroso.

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1: 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E agora, tempo para a temperatura em Pombal.
2: 16 graus.

0: 6 e 3. 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

Jogue fora todas essas palavras de desânimo e negatividade que guarda dentro de si. Apague essa página escura do passado que não deixa viver no presente. É necessário esquecer, mas isso não é uma tarefa fácil, pois existem muitas feridas ocultas dentro de nós que se abrem constantemente sem o nosso consentimento. Apague essa voz interior que lhe sussurra que não merece ser feliz. Parece que existe sempre algo que, por mais que queiramos esquecer, continua sempre ali, a nos aprisionar, a nos corroer. É preciso calar essas vozes, cicatrizar essas feridas e enterrar o que passou. Temos que acordar todos os dias com a força, a fé e a certeza renovada que merecemos todo o bem do mundo e que não há passado nem presente que nos impeça de conquistar um futuro mais risonho e feliz. Pense nisto e seja feliz.

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2: As cerejas são ricas em antioxidantes como antocianinas, que ajudam a combater o stress oxidativo no organismo. Em geral, estes compostos podem ter um papel na redução da inflamação, embora os efeitos dependam da alimentação global. As cerejas também fornecem vitamina C e pequenas quantidades de fibra. São uma fruta interessante do ponto de vista nutricional, podendo ser incluídas como parte de uma alimentação variada.
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2: A divisão de videojogos da Microsoft, a Xbox, anunciou que vai fazer uma apresentação no dia 7 de junho, o Xbox Games Showcase, onde os fãs da marca e aficionados por este meio de entretenimento poderão ficar a conhecer alguns dos títulos com lançamento para os próximos meses. Além do grande evento de verão da Microsoft, a Xbox fará logo a seguir uma apresentação dedicada a Gears of War e Day, o próximo grande título de franchise que tem lançamento confirmado para este ano. De recordar que, além de Gears of War e Day, os jogadores podem esperar ver outros jogos desenvolvidos pelos estúdios da Microsoft, como é o caso de Fable, Halo, Companion Involved e também Forza Horizon 6, que apesar de já ter lançamento marcado para maio na Xbox e PC, será lançado no final de 2026 para a PlayStation 5 e deve receber mais conteúdo até ao final do ano. É importante sublinhar que este Xbox Games Showcase, que será possível ver em direto através do YouTube e da Twitch, não será o único grande evento de videojogos a que será possível assistir. Entretanto, também já foi marcada a data de Summer Game Fest, o evento de verão organizado e apresentado por Geoff Keighley, que terá lugar entre os dias 5 e 8 de junho.
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5: 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Quer saber quantos graus estão agora em Pombal?
6: 17 graus.

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0: 7 e 3. 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
1: Terça-feira, este é sempre um dia estranho. Já iniciámos a semana, mas o fim de semana nem se vê. Para quem não gosta de terças-feiras, deixo uma sugestão. Hoje faça algo diferente, mas que adora. E até pode criar uma rotina. Assim, de certeza que este dia irá ter sempre um sabor especial.

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3: Pombal disponibiliza plataforma gratuita para cálculo da pegada de carbono a pequenas e médias empresas. Saiba mais pormenores já a seguir.
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3: O município de Pombal passa a disponibilizar às pequenas e médias empresas do concelho uma plataforma gratuita que lhes permite calcular a pegada de carbono, identificar medidas de redução de emissões e custos operacionais, reforçando o compromisso local com a sustentabilidade e com a competitividade do tecido empresarial. A iniciativa integra-se no programa DIH4 Climate Neutrality, financiado pelo PRR, que assegura às pequenas e médias empresas do concelho acesso gratuito ao Get to Zero Simple, plataforma com o objetivo de apoiar as empresas na medição das suas emissões, na identificação de oportunidades de poupança associadas à adoção de práticas mais sustentáveis. A solução permite obter uma visão estruturada das emissões associadas à sua atividade e disponibiliza ainda indicadores, sugestões de melhoria e informação de suporte à definição de prioridades de atuação por parte das empresas. Para o município de Pombal, esta iniciativa contribui para a descarbonização do tecido empresarial local, promove a sensibilização e a capacitação das pequenas e médias empresas para os desafios da transição climática. A iniciativa contempla igualmente ações de formação dirigidas às pequenas e médias empresas do concelho e ao município, incidindo sobre temas como alterações climáticas, transição energética, cálculo da pegada de carbono e utilização da plataforma. O lançamento desta ferramenta em Pombal decorre esta quarta-feira às 18 horas, no âmbito da apresentação do Pombal Apoia 2.0, apoios a microempresas e trabalhadores independentes, no mini auditório do Teatro Cine. Continuam abertas as inscrições para o passeio Long Street Cinclonatur, que vai ligar as localidades de Pombal e Camelo, no concelho de Castanheira de Pera, e que se realiza no domingo, com partida logo pela manhã. A organização é do Clube de Cicloturismo de Pombal e é o seu presidente, Armando Vieira, que descreve o que vai ser este passeio.
4: Temos uma iniciativa para o próximo dia 7 de junho, um domingo manhã, logo a partir das 8 da manhã, que é um passeio único, Pombal-Camelo, uma extensão de 74 quilómetros, em que vamos pedalar por estradas secundárias e visitar alguns pontos turísticos do norte do distrito de Leiria. O passeio vai começar aqui em Pombal, no Largo do Cardal, em frente à PSP, e depois seguirá por Vilacã, Abiúlo, Mogadouro, Ancião, ali junto ao Rio Navão, depois Avelar, Ribeira de Alge, até chegar à Praia Ana Davis, que é aí que vai ser a primeira paragem e o reforço. Portanto, visitar aquela linda praia, o pessoal descansar, há alguns que não conhecem. A partir daí, vamos até ao centro de Figueirão dos Vinhos, depois havemos de chegar a Castanheira de Pera, à Praia da Roca, e aí é outra paragem para um selfie. Muita gente também não conhece a praia Poço da Corga, e então vamos também lá fazer uma visita, se tivermos tempo. Depois é o grande desafio, que é o Alto de Camelo, onde lá no alto, simbolicamente está lá instalada uma meta para a atribuição de 3 camelos. Não é nenhuma competição, mas é só um desafio ao pessoal, porque há aí gente que gosta de pedalar forte. E depois, a partir daí, é sempre a descer até a aldeia de Camelo, que é uma aldeia muito bonita. Os banhos vai ser numa ribeira e o almoço exatamente também no mesmo sítio, ao lado da água. Portanto, é um passeio Long Street, porque tem 74 quilómetros, é ciclo nature, porque vamos por estradas secundárias junto à natureza e Os banhos e o almoço vai ser também inserido num contexto natural. E tem tudo para dar certo, é um passeio espetacular.
3: As inscrições são limitadas e podem ser feitas até à véspera do passeio. Para os contactos, 913-655-479, 968-130-525 ou 913-670-802. O município de Ancião iniciou ontem o procedimento para a alienação de 18 lotes no Parque Empresarial do Campurês, com a venda dos lotes D1 a D8, no seguimento da aprovação na reunião de Câmara do passado dia 13 de maio. Em nota de imprensa enviada pela autarquia, o presidente da Câmara Municipal de Ancião sublinha que é um passo muito importante para o concelho. Trata-se de um processo que mereceu o nosso afincado empenho nestes primeiros meses de mandato. Jorge Cancelinha acrescenta que o procedimento de alienação permite criar condições efetivas para acolher novos investimentos, expandir empresas, criar emprego e gerar riqueza. Este procedimento de alienação irá estar em vigor ao longo de todo o mês de junho e as candidaturas poderão ser entregues dentro do prazo de 30 dias seguidos, contados a partir de ontem, informa a Câmara. A documentação relativa a este procedimento pode ser consultada online na página oficial do município de Ancião ou presencialmente no balcão de atendimento ao munícipe da Câmara Municipal de Ancião, situado na Praça do Município, nos dias úteis das 9 às 17. E fica por aqui este bloco informativo. Fique bem, continue na nossa companhia.
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1: A 2 de junho de 1952, nasce em Lisboa a atriz portuguesa Ana Bola. Interveio com grande êxito em programas televisivos como O Fungagá da Bicheirada, em 1976, e O Passeio dos Alegres, em 1981. E ainda em séries como A Mulher do Senhor Ministro, em que desempenhava o papel principal. Atualmente, divide a sua atividade de atriz com a de autora de textos humorísticos. A 2 de junho de 1953, Elizabeth Alexandra Mary Windsor é coroada na Abadia de Westminster, Rainha do Reino Unido. Milhões de pessoas em todo o mundo assistem pela televisão a esta cerimónia.
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3: Saiba agora a temperatura que está em Pombal. 17 graus.

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1: Devanshi Sanghvi era herdeira de uma das maiores fortunas de diamantes da Índia. Com apenas 8 anos, a jovem resolveu renunciar à herança e dedicar a sua vida a uma ordem religiosa com mais de 2.500 anos. A jovem da família dona da cadeia Sanghvi & Sons, uma das mais importantes na indústria dos diamantes, com uma fortuna avaliada em cerca de 5 mil milhões de rupias, mais de 56 milhões de euros, deu entrada no culto Jain, uma religião de freiras que apregou a não-violência, o veganismo e o amor por todos os seres vivos. Alguns membros da ordem chegam mesmo a tapar a boca com tecido, por forma a evitar ingerir acidentalmente insetos. De acordo com o jornal The Guardian, a entrada da jovem na ordem foi assinalada com uma cerimónia festiva de 4 dias, durante a qual foi transportada numa carruagem puxada por um elefante. A cerimónia terminou com Devanshi a dar entrada num convento, onde trocou as roupas adornadas de joias por uma simples túnica branca, antes de rapar o cabelo, tornando-se uma das pessoas mais novas a entrar na religião. Devanshi nunca viu televisão, nunca foi ao cinema, centros comerciais ou restaurantes, disse uma fonte citada pelo jornal britânico, acrescentando que a jovem era até aqui presença assídua em cerimónias religiosas em templos Jain. O jainismo tem cerca de 4 milhões de seguidores na Índia, muitos dos quais pertencentes a afluentes comunidades mercantis. Algumas famílias emprenhadas na religião são conhecidas por encorajar alguns dos seus herdeiros a dedicar-se ao sacerdócio como forma de melhorar o estatuto social da família. Por seu lado, os pais de Devanshi afirmam que a filha estava entusiasmada com a possibilidade de se vir a tornar uma freira. A religião tem sido criticada dentro da Índia por alguns dos seus rituais e práticas mais estritas, em particular, uma tradição de jejuns extremos que já tem causado alguns problemas a quem os pratica.
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3: E agora, informação horária.
4: 7:52.

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1: Hard Rain's a Gonna Fall é uma canção escrita e gravada por Bob Dylan no ano de 1962 para o seu segundo álbum The Freewheeling, lançado em 1963. A música é caracterizada por imagens simbólicas no estilo de Arthur Rimbaud, comunicando sofrimento, poluição e guerra. Dylan revelou que todas as letras foram tiradas das linhas iniciais das canções que ele pensou que nunca teria tempo para escrever. Originalmente, A Hard Rain's a Gonna Fall foi escrita na forma de um poema. Nat Antoff citou Dylan dizendo que ele escreveu a canção em resposta à crise dos mísseis cubanos, embora nas suas memórias Dylan atribuísse a inspiração ao sentimento que teve ao ler microfilmes de jornais na Biblioteca Pública de Nova York. E na verdade a música havia sido escrita mais de um mês antes de rebentar a crise. Em 22 de setembro de 1962, Dylan compareceu pela primeira vez no Carnegie Hall como participante numa festa de estrelas. Um conjunto de três canções marcou a primeira apresentação pública de A Hard Rain's a Gonna Fall, uma canção complexa e poderosa construída com base no padrão de refrão de perguntas e respostas da tradicional balada britânica como Lord Randall. O autor Ian MacDonald descreveu a canção como uma das canções de protesto mais idiosincráticas alguma vez escritas. Dylan gravou uma nova versão de A Hard Rain's a Gonna Fall exclusivamente para a Expo Zaragoza 2008, com a intenção de destacar o tema da Expo, Água e Desenvolvimento Sustentável. Em 10 de dezembro de 2016, em Estocolmo, Patti Smith, acompanhada por uma orquestra, cantou a canção emocionada na cerimónia de entrega do Prémio Nobel de Literatura a Bob Dylan, numa performance tal que lhe valeu a maior ovação daquela tarde.

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4: Destaques do dia. Amanhã, a Comissão do Desenvolvimento Regional, a Comissão dos Orçamentos e a Comissão da Agricultura e do Desenvolvimento Rural do Parlamento Europeu vão realizar um primeiro debate sobre as novas regras para os planos de parceria nacionais e regionais. Os planos reúnem vários programas de financiamento importantes da União Europeia no âmbito do próximo Orçamento de Longo Prazo da União, com início em 2028, e incluem o financiamento do desenvolvimento regional, da agricultura, das pescas, da gestão das fronteiras, da segurança interna e das políticas sociais. Os eurodeputados vão debater a forma como estes fundos devem ser organizados e geridos para apoiar as prioridades da União Europeia nos próximos anos. Também amanhã, a Comissão dos Assuntos Externos do Parlamento Europeu votará os relatórios de avaliação do processo de candidatura à adesão à UE da Ucrânia e da Moldávia. O projeto de relatório sobre a Ucrânia louva os esforços do governo para reforçar as suas instituições democráticas, apesar da guerra em curso. Solicita igualmente a realização de novos progressos em matéria de Estado de Direito e de medidas de luta contra a corrupção. No relatório, os eurodeputados saudam ainda que a Moldávia continua a aplicar reformas relacionadas com a União Europeia, mas alertam para o facto de o país continuar a ser alvo de ingerência russa e de esforços de desestabilização. A Comissão dos Assuntos Externos analisará igualmente os desenvolvimentos recentes em quatro países dos Balcãs Ocidentais e o seu progresso no sentido da adesão à União Europeia. Os projetos de relatório manifestam preocupações relativamente ao Estado de Direito na Sérvia e às suas relações com o Kosovo, solicitando simultaneamente ao Kosovo que prossiga as reformas e promova uma governação inclusiva. Os eurodeputados observam também que o processo de adesão da Macedónia do Norte continua no impasse. Quanto à Bósnia-Herzegovina, os eurodeputados instam os dirigentes políticos a pôr em termo ao impasse político e a realizarem as reformas necessárias para fazer avançar o país na via da adesão à União Europeia.
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4: Olá, hoje vou dar a conhecer mais 13 estreias nas salas de cinema nacionais em mais uma edição do Cinema 7. Começamos com a comédia translocada de Scary Movie, What's Up?
5: Oh my God, he stabbed her! Not her! My pronouns are they, them. He stabbed them!
6: We beg!
4: 26 anos depois de terem sobrevivido a uma série de ataques cometidos por um implacável assassino mascarado, Cindy, Brenda, Shorty e Ray deparam-se com uma nova vaga de violência. O sexto filme da saga Scary Movie, iniciada no ano 2000, é uma paródia intencionalmente exagerada a alguns filmes de terror e não só, que dominaram o box office dos últimos anos, sejam eles prequelas, sequelas, reboots, spin-offs, os seus legados ou capítulos finais. Terrifier, Foge, Megan, A Substância, Hora do Desaparecimento, Pecadores ou a série Wednesday são desta vez alguns dos visados. Realizado por Michael Tights, Scary Movie What's Up conta no elenco com a participação dos irmãos Marlon, Sean, Kim e Damon Wayans e ainda Olivia Rose Keegan, Anna Faris, Regina Hall, Lachlan Monroe e Chris Elliott.
7: What the
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4: E da comédia passamos à ficção científica e à ação, também com um regresso. Desta vez com a adaptação de uma série de animação muito famosa na década de 80 do ano passado. Estou a falar de Masters of the Universe.
8: Even though I was stuck light years away on Earth, never stop trying to get back home.
4: Em criança, o príncipe Adam deixou Eternia e foi enviado para a Terra para que pudesse crescer longe dos perigos. Quando já adulto percebe que o seu planeta está ainda dominado pelo terrível Skeletor e o seu exército de sombras, tem de recuperar a espada mítica que lhe dá poderes e assumir a identidade de He-Man, o último defensor do castelo de Grayskull, para que a paz possa regressar ao reino dos seus ancestrais.
8: Take the sword. And when you fall, that's your chance to stand tall.
4: Adaptação da série animada He-Man and the Masters of the Universe, criada pela Mattel em 1982 a partir de uma linha de bonecos muito famosa, esta superprodução da Amazon MGM Studios e da Mattel Films tem realização de Travis Knight e argumento de Chris Butler, Aaron Nee e Adam Nee. Nicholas Galitzine, Jared Leto, Camila Mendes, Charlotte Riley, Alison Brie, Morena Baccarin e Idris Elba completam o elenco.
8: I'm gonna fight for it.
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9: Let's go, baby!
10: Come on now, I get strong! You get strong!
4: E terminamos com um drama baseado em factos verídicos. Trata-se de um acidente no mar e o filme chama-se Perdidos em Alto Mar.
11: We're gonna be all right. We're four big strong men.
12: Well, you can't bench press the ocean.
13: Look at this hall.
14: This weather is not good.
15: We gotta wrap it up.
4: Em fevereiro de 2009, Nick Schuller, Will Bleakley, Marcus Cooper e Corey Smith resolveram passar um dia a pescar no Golfo do México, mas quando são surpreendidos por uma violenta tempestade, o que deveria ter sido um momento descontraído entre amigos, rapidamente se transformou numa desesperada luta pela vida. Depois de a embarcação se virar em mar aberto, eles ficam à deriva durante dias, expostos ao frio, à fome e ao desgaste físico extremo. Enquanto isso, Uma equipa da guarda costeira, liderada pelo capitão Timothy Close, luta contra o tempo e os elementos para os resgatar.
0: Hypothermia.
4: Baseado numa história real de sobrevivência relatada no livro autobiográfico de Nick Schuller e Jerry Longman, este thriller tem realização de Joe Carnahan, que assina igualmente o argumento em parceria com E. Nicholas Mariani. No elenco encontram-se Zachary Levy, Josh Duhamel, Quentin Player, Terence Terrell, Marshall Cook, Floriana Lima e Joubert Williams.
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1: Caso se pergunte como ser um empreendedor, deve começar por aqui. Desenvolver a capacidade de iniciativa é algo fundamental para quem quer ter a própria empresa. Essa característica é indispensável no próprio processo de abertura de um negócio, já que é preciso estar à frente de tudo. Entretanto, a importância da iniciativa não se limita ao começo da empresa. Um empreendedor deve se preocupar em desenvolver um faro afiado para ter ideias e colocá-las em prática. Afinal, o mercado está sempre a evoluir e aqueles que conseguem antecipar tendências saem com vantagem. Ser proativo permite que se mantenha atualizado sobre o que acontece e, mais do que isso, reaja de forma inovadora às necessidades do mercado. Procure fortalecer a sua iniciativa para criar oportunidades e lançar novos produtos e serviços no seu empreendimento.
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Bom dia, é terça-feira. Por aqui queremos que a passe com a melhor companhia e a melhor música.

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para mais uma edição dos Álbuns da Década. Hoje trago à rádio o álbum Bruce Springsteen and the E Street Band Live 1975-85. Uma caixa com 5 LPs que foi lançada em outubro de 1986 e vendeu mais de 13 milhões e 100 mil cópias. Na tabela dos 100 discos que mais venderam nos anos 80, o lugar reservado para esta coletânea ao vivo é o

grande parte da reputação de Bruce Springsteen, anterior ao ponto de viragem na carreira que foi Born in USA, fora construída graças aos seus concertos ao vivo, durante os quais atuava regularmente durante mais de 3 horas. Era natural, portanto, que Springsteen fizesse seguir-se ao seu álbum mais aclamado uma muito aguardada compilação ao vivo para demonstrar as forças que lhe haviam granjeado aquele

Apresentado como uma história concentrada da vida e música de Springsteen ao longo da última década, Live 1975-85 abre com a relativamente modesta digressão Born to Run e encerra com a turnê mundial Born in USA.

Apesar da sua ambiciosa envergadura, nada menos do que 5 LPs, 40 faixas e 3 horas e meia de duração, Live 1975 estreou-se logo no primeiro lugar nas tabelas dos álbuns mais vendidos.

Este é o disco mais volumoso dos 100 que mais venderam nos anos 80. Trata-se da caixa com 5 LPs de Bruce Springsteen and the E Street Band Live 1975-85. Foi lançado no mundo da música em outubro de 1986 e vendeu mais de 13 milhões e 100 mil cópias. No alinhamento dos 100 discos mais vendidos nos anos 80, este ocupa o lugar número 8.

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2: Tome nota, são
3: 8:39.

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1: Częstochowa é uma cidade localizada no sul da Polónia, com uma forte identidade histórica e cultural. Para além da sua dimensão urbana, destaca-se pelo seu papel como centro de turismo cultural, atraindo visitantes ao longo do ano. A cidade combina áreas mais modernas com zonas tradicionais, refletindo a sua evolução ao longo do tempo e a sua importância regional.
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1: Astrónomos descobriram o buraco negro mais próximo da Terra. Trata-se da primeira detecção na Via Láctea de um buraco negro de massa estelar que não está em atividade. O mesmo, cuja detecção é recente, encontra-se a uma distância de 1.600 anos-luz. A descoberta deste corpo celeste, denominado Gaia-BH1, deve-se a observações precisas do movimento de uma estrela que o orbita a uma distância semelhante à que separa a Terra do Sol. A revelação foi feita pelo NOAR Lab, um centro de investigação norte-americano na área da astronomia, que opera o telescópio Gemini Norte no Huawei, com o qual foram realizadas as observações. Um buraco negro é um corpo denso e escuro de onde nada escapa, nem mesmo a luz, devido ao campo gravitacional intenso, pelo que a sua presença é notada através da interação com outros corpos ou matéria. Embora existam provavelmente milhões de buracos negros de massa estelar na Via Láctea, poucos foram detectados. E nos casos em que o foram, isso deveu-se à interação com uma estrela na sua vizinhança. O Gaia-BH1, que tem uma massa 10 vezes superior à do Sol, é um buraco negro dito inativo, pelo que se confunde com o meio envolvente.
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1: Olá, Jaime Portela, sou professora. Escolhi esta música porque lembra-me a própria vida, que deve ser evolutiva e dar-se à mudança e, portanto, revolucionar o indivíduo e o seu interior, bem como avançar no mundo, as ideias para um mundo melhor. Primeira coisa que me veio à cabeça, Jaime, muda e muda para melhor. Claro que, no fundo, agora, quando ouço, sinto outra coisa. Claro que sinto outra coisa. Já ouvi muitas vezes esta canção. Sinto que todos devemos, e isso é um facto, devemos mudar, procurar um mundo melhor, onde todos possamos viver e ser felizes. É o que eu penso isto. Numa só palavra, defino esta música como dialética. A música da minha vida é... Então, não te prendas a uma onda qualquer. É do disco de 1982, do Ser Solidário, de um senhor, para mim, que eu gosto muito dele, desculpem-me, chamado, mas que se chama ainda, José Mário

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2: E a próxima música que vai ouvir é esta. Tem com...

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5: E o relógio marca agora.
6: 9:23.

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2: Pombal disponibiliza plataforma gratuita para cálculo da pegada de carbono a pequenas e médias empresas. Saiba mais pormenores já a seguir.
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2: O município de Pombal passa a disponibilizar às pequenas e médias empresas do concelho uma plataforma gratuita que lhes permite calcular a pegada de carbono, identificar medidas de redução de emissões e custos operacionais, reforçando o compromisso local com a sustentabilidade e com a competitividade do tecido empresarial. A iniciativa integra-se no programa DIH4 Climate Neutrality, financiado pelo PRR, que assegura às pequenas e médias empresas do concelho acesso gratuito ao Get to Zero Simple, plataforma com o objetivo de apoiar as empresas na medição das suas emissões, na identificação de oportunidades de poupança associadas à adoção de práticas mais sustentáveis. A solução permite obter uma visão estruturada das emissões associadas à sua atividade e disponibiliza ainda indicadores, sugestões de melhoria e informação de suporte à definição de prioridades de atuação por parte das empresas. Para o município de Pombal, esta iniciativa contribui para a descarbonização do tecido empresarial local, promove a sensibilização e a capacitação das pequenas e médias empresas para os desafios da transição climática. A iniciativa contempla igualmente ações de formação dirigidas às pequenas e médias empresas do concelho e ao município, incidindo sobre temas como alterações climáticas, transição energética, cálculo da pegada de carbono e utilização da plataforma. O lançamento desta ferramenta em Pombal decorre esta quarta-feira às 18 horas no âmbito da apresentação do Pombal Apoia 2.0, apoios a microempresas e trabalhadores independentes no mini auditório do Teatro Cine. Continuam abertas as inscrições para o passeio Long Street Cinco Natur, que vai ligar as localidades de Pombal e Camelo, no concelho de Castanheira de Pera, e que se realiza no domingo, com partida logo pela manhã. A organização é do Clube de Cicloturismo de Pombal e é o seu presidente, Armando Vieira, que descreve o que vai ser este passeio.
3: Temos uma iniciativa para o próximo dia 7 de junho, um domingo manhã, logo a partir das 8 da manhã, que é um passeio único, Pombal-Camelo, uma extensão de 74 quilómetros, em que vamos pedalar por estradas secundárias e visitar alguns pontos turísticos do norte do distrito de Leiria. O passeio vai começar aqui em Pombal, no Largo do Cardal, em frente à PSP, e depois se irá por Vila Cã, Abiúlo, Mogadouro, Ancião, ali junto ao Rio Navão, depois Avelar, Ribeira de Alge, até chegar à Praia Ana Davis, que é aí que vai ser a primeira paragem e o reforço. Portanto, visitar aquela linda praia, o pessoal descansar, há alguns que não conhecem. A partir daí, vamos até ao centro de Figueirão dos Vinhos, depois havemos de chegar a Castanheira de Pera, à Praia da Roca, e aí é outra paragem para um selfie. Muita gente também não conhece a praia Poço da Corga, e então vamos também lá fazer uma visita, se tivermos tempo. Depois é o grande desafio, que é o Alto de Camelo, onde lá no alto, simbolicamente, está lá instalada uma meta para a atribuição de 3 camelos. Não é nenhuma competição, mas é só um desafio ao pessoal, porque há aí gente que gosta de pedalar forte. E depois, a partir daí, é sempre a descer até a Aldeia de Camelo, que é uma aldeia muito bonita. Os banhos vai ser numa ribeira e o almoço exatamente também no mesmo sítio, ao lado da água. Portanto, é um passeio Long Street, porque tem 74 quilómetros, é ciclo nature, porque vamos por estradas secundárias junto à natureza e Os banhos e o almoço vai ser também inserido num contexto natural. E tem tudo para dar certo, é um passeio espetacular.
2: As inscrições são limitadas e podem ser feitas até à véspera do passeio. Para os contactos, 913-655-479, 968-130-525 ou 913-670-802. O município de Ancião iniciou ontem o procedimento para a alienação de 18 lotes no Parque Empresarial do Campurês, com a venda dos lotes D1 a D8, no seguimento da aprovação na reunião de Câmara do passado dia 13 de maio. Em nota de imprensa enviada pela autarquia, o presidente da Câmara Municipal de Ancião sublinha que é um passo muito importante para o concelho. Trata-se de um processo que mereceu o nosso afincado empenho nestes primeiros meses de mandato. Jorge Cancelinha acrescenta que o procedimento de alienação permite criar condições efetivas para acolher novos investimentos, expandir empresas, criar emprego e gerar riqueza. Este procedimento de alienação irá estar em vigor ao longo de todo o mês de junho e as candidaturas poderão ser entregues dentro do prazo de 30 dias seguidos, contados a partir de ontem, informa a Câmara. A documentação relativa a este procedimento pode ser consultada online na página oficial do município de Ancião ou presencialmente no balcão de atendimento ao munícipe da Câmara Municipal de Ancião, situado na Praça do Município, nos dias úteis das 9 às 17. E fica por aqui este bloco informativo. Fique bem, continue na nossa companhia.
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jogue fora todas essas palavras de desânimo e negatividade que guarda dentro de si. Apague essa página escura do passado que não deixa viver no presente. É necessário esquecer, mas isso não é uma tarefa fácil, pois existem muitas feridas ocultas dentro de nós que se abrem constantemente sem o nosso consentimento. Apague essa voz

interior que lhe sussurra que não merece ser feliz. Parece que existe sempre algo que, por mais que queiramos esquecer, continua sempre ali, a nos aprisionar, a nos corroer. É preciso calar essas vozes, cicatrizar essas feridas e enterrar o que passou. Temos que acordar todos os dias com a força, a fé e a certeza renovada que merecemos todo o bem do mundo e que não há passado nem presente que nos impeça de conquistar um futuro mais risonho e feliz. Pense nisto e seja feliz.

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0: 10 e 1. 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
2: A divisão de videojogos da Microsoft, a Xbox, anunciou que vai fazer uma apresentação no dia 7 de junho, o Xbox Games Showcase, onde os fãs da marca e aficionados por este meio de entretenimento poderão ficar a conhecer alguns dos títulos com lançamento para os próximos meses. Além do grande evento de verão da Microsoft, a Xbox fará logo a seguir uma apresentação dedicada a Gears of War e Day, o próximo grande título de franchise que tem lançamento confirmado para este ano. De recordar que, além de Gears of War e Day, os jogadores podem esperar ver outros jogos desenvolvidos pelos estúdios da Microsoft, como é o caso de Fable, Halo, Campaign Involved e também Forza Horizon 6, que apesar de já ter lançamento marcado para maio na Xbox e PC, será lançado no final de 2026 para a PlayStation 5 e deve receber mais conteúdo até ao final do ano. É importante sublinhar que este Xbox Games Showcase, que será possível ver em direto através do YouTube e da Twitch, não será o único grande evento de videojogos a que será possível assistir. Entretanto, também já foi marcada a data de Summer Game Fest, o evento de verão organizado e apresentado por Geoff Keighley, que terá lugar entre os dias 5 e 8 de junho.
1: 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São
3: 10 e 14.
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0: em antioxidantes como antocianinas, que ajudam a combater o stress oxidativo no organismo. Em geral, estes compostos podem ter um papel na redução da inflamação, embora os efeitos dependam da alimentação global. As cerejas também fornecem vitamina C e pequenas quantidades de fibra. São uma fruta interessante do ponto de vista nutricional, podendo ser incluídas como parte de uma alimentação variada.
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1: E agora damos-lhe aquela música.

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5: A 2 de junho de 1952, nasce em Lisboa a atriz portuguesa Ana Bola. Interveio com grande êxito em programas televisivos como O Fungagá da Bicheirada, em 1976, e O Passeio dos Alegres, em 1981, e ainda em séries como A Mulher do Senhor Ministro, em que desempenhava o papel principal. Atualmente, divide a sua atividade de atriz com a de autora de textos humorísticos. A 2 de junho de 1953, Elizabeth Alexandra Mary Windsor é coroada na Abadia de Westminster

0: Rainha do Reino Unido. Milhões de pessoas em todo o mundo assistem pela televisão a esta cerimónia.
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0: veganismo e o amor por todos os seres vivos. Alguns membros da ordem chegam mesmo a tapar a boca com tecido por forma a evitar ingerir acidentalmente insetos. De acordo com o jornal The Guardian, a entrada da jovem na ordem foi assinalada com uma cerimónia festiva de 4 dias, durante a qual foi transportada numa carruagem puxada por um elefante. A cerimónia terminou com Devanshi a dar entrada num convento onde trocou as roupas adornadas de joias por uma simples túnica branca, antes de rapar o cabelo, tornando-se uma das pessoas mais novas a entrar na religião. Devanshi nunca viu televisão, nunca foi ao cinema, centros comerciais ou restaurantes, disse uma fonte citada pelo jornal britânico, acrescentando que a jovem era até aqui presença assídua em cerimónias religiosas em templos Jain. O jainismo tem cerca de 4 milhões de seguidores na Índia, muitos dos quais pertencentes a afluentes comunidades mercantis. Algumas famílias embrenhadas na religião são conhecidas por encorajar alguns dos seus herdeiros a dedicar-se ao sacerdócio como forma de melhorar o estatuto social da família. Por seu lado, os pais de Devanshi afirmam que a filha estava entusiasmada com a possibilidade de se vir a tornar uma freira. A religião tem sido criticada dentro da Índia por alguns dos seus rituais e práticas mais estritas, em particular, uma tradição de jejuns extremos que já tem causado alguns problemas a quem os pratica.
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1: Destaques do dia. Amanhã, a Comissão do Desenvolvimento Regional, a Comissão dos Orçamentos e a Comissão da Agricultura e do Desenvolvimento Rural do Parlamento Europeu vão realizar um primeiro debate sobre as novas regras para os planos de parceria nacionais e regionais. Os planos reúnem vários programas de financiamento importantes da União Europeia no âmbito do próximo Orçamento de Longo Prazo da União, com início em 2028, e incluem o financiamento do desenvolvimento regional, da agricultura, das pescas, da gestão das fronteiras, da segurança interna e das políticas sociais. Os eurodeputados vão debater a forma como estes fundos devem ser organizados e geridos para apoiar as prioridades da União Europeia nos próximos anos. Também amanhã, a Comissão dos Assuntos Externos do Parlamento Europeu votará os relatórios de avaliação do processo de candidatura à adesão à UE da Ucrânia e da Moldávia. O projeto de relatório sobre a Ucrânia louva os esforços do governo para reforçar as suas instituições democráticas, apesar da guerra em curso. Solicita igualmente a realização de novos progressos em matéria de Estado de Direito e de medidas de luta contra a corrupção. No relatório, os eurodeputados saudam ainda que a Moldávia continua a aplicar reformas relacionadas com a União Europeia, mas alertam para o facto de o país continuar a ser alvo de ingerência russa e de esforços de desestabilização. A Comissão dos Assuntos Externos analisará igualmente os desenvolvimentos recentes em quatro países dos Balcãs Ocidentais e o seu progresso no sentido da adesão à União Europeia. Os projetos de relatório manifestam preocupações relativamente ao Estado de Direito na Sérvia e às suas relações com o Kosovo, solicitando simultaneamente ao Kosovo que prossiga as reformas e promova uma governação inclusiva. Os eurodeputados observam também que o processo de adesão da Macedónia do Norte continua no impasse. Quanto à Bósnia-Herzegovina, os eurodeputados instam os dirigentes políticos a pôr em termo ao impasse político e a realizarem as reformas necessárias para fazer avançar o país na via da adesão à União Europeia.
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4: Olá, hoje vou dar a conhecer mais 13 estreias nas salas de cinema nacionais em mais uma edição do Cinema 7. Começamos com a comédia translocada The Scary Movie, What's Up?
5: Oh my God, he's stabbed her! Not her! My pronouns are they, them. He stabbed them!
6: We beg!
4: 26 anos depois de terem sobrevivido a uma série de ataques cometidos por um implacável assassino mascarado, Cindy, Brenda, Shorty e Ray deparam-se com uma nova vaga de violência. O sexto filme da saga Scary Movie, iniciada no ano 2000, é uma paródia intencionalmente exagerada a alguns filmes de terror e não só, que dominaram o box office dos últimos anos, sejam eles prequelas, sequelas, reboots, spin-offs, os seus legados ou capítulos finais. Terrifier, Foge, Megan, A Substância, Hora do Desaparecimento, Pecadores ou a série Wednesday são desta vez alguns dos visados. Realizado por Michael Tides, Scary Movie What's Up conta no elenco com a participação dos irmãos Marlon, Sean, Kim e Damon Wayans e ainda Olivia Rose Keegan, Anna Faris, Regina Hall, Lachlan Monroe e Chris Elliott.
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4: E da comédia passamos à ficção científica e ação, também com um regresso. Desta vez com a adaptação de uma série de animação muito famosa na década de 80 do ano passado. Estou a falar de Masters of the Universe.
8: Even though I was stuck light years away on Earth, I never stopped trying to get back home.
4: Em criança, o príncipe Adam deixou Eternia e foi enviado para a Terra para que pudesse crescer longe dos perigos. Quando já adulto percebe que o seu planeta está ainda dominado pelo terrível Skeletor e o seu exército de sombras, tem de recuperar a espada mítica que lhe dá poderes e assumir a identidade de He-Man, o último defensor do castelo de Grayskull, para que a paz possa regressar ao reino dos seus ancestrais.
8: Take the sword. And when you fall, that's your chance to stand tall.
4: Adaptação da série animada He-Man and the Masters of the Universe, criada pela Mattel em 1982 a partir de uma linha de bonecos muito famosa, esta superprodução da Amazon MGM Studios e da Mattel Films tem realização de Travis Knight e argumento de Chris Butler, Aaron Nee e Adam Nee. Nicholas Galitzin, Jared Leto, Camila Mendes, Charlotte Riley, Alison Brie, Morena Baccarin e Idris Elba completam o elenco.
8: I'm gonna fight for it.
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9: Let's go, baby!
10: Come on now, I get strong! You get strong!
4: E terminamos com um drama baseado em factos verídicos. Trata-se de um acidente no mar e o filme chama-se Perdidos em Alto Mar.
11: We're gonna be all right. We're four big strong men.
12: Well, you can't bench press the ocean.
13: Look at this hall.
14: This weather is not good.
15: We gotta wrap it up.
4: Em fevereiro de 2009, Nick Schuller, Will Bleakley, Marcus Cooper e Corey Smith resolveram passar um dia a pescar no Golfo do México, mas quando são surpreendidos por uma violenta tempestade, o que deveria ter sido um momento descontraído entre amigos, rapidamente se transformou numa desesperada luta pela vida. Depois de a embarcação se virar em mar aberto, eles ficam à deriva durante dias, expostos ao frio, à fome e ao desgaste físico extremo. Enquanto isso, Uma equipa da guarda costeira, liderada pelo capitão Timothy Close, luta contra o tempo e os elementos para os resgatar.
0: Hypothermia.
4: Baseado numa história real de sobrevivência relatada no livro autobiográfico de Nick Schuller e Jerry Longman, este thriller tem realização de Joe Carnahan, que assina igualmente o argumento, em parceria com E. Nicholas Mariani. No elenco encontram-se Zachary Levi, Josh Duhamel, Quentin Blair, Terence Terrell, Marshall Cook, Floriana Lima e Jobet Williams.
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15: Caso se pergunte como ser um empreendedor, deve começar por aqui. Desenvolver a capacidade de iniciativa é algo fundamental para quem quer ter a própria empresa. Essa característica é indispensável no próprio processo de abertura de um negócio, já que é preciso estar à frente de tudo. Entretanto, a importância da iniciativa não se limita ao começo da empresa. Um empreendedor deve se preocupar em desenvolver um faro afiado para ter ideias e colocá-las em prática. Afinal, o mercado está sempre a evoluir e aqueles que conseguem antecipar tendências saem com vantagem. Ser proativo permite que se mantenha atualizado sobre o que acontece e, mais do que isso, reaja de forma inovadora às necessidades do mercado. Procure fortalecer a sua iniciativa para criar oportunidades e lançar novos produtos e serviços no seu empreendimento.
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15: Terça-feira. E por aqui, já ouviu as notícias? Vou recordar-lhe os horários para se manter sempre informado. 7h30.

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4: Nem é tarde, nem é cedo. São 11h25.

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1: A Hard Rain's a Gonna Fall é uma canção escrita e gravada por Bob Dylan no ano de 1962 para o seu segundo álbum The Freewheeling, lançado em 1963. A música é caracterizada por imagens simbólicas no estilo de Arthur Rimbaud, comunicando sofrimento, poluição e guerra. Dylan revelou que todas as letras foram tiradas das linhas iniciais das canções que ele pensou que nunca teria tempo para escrever. Originalmente, A Hard Rain's a Gonna Fall foi escrita na forma de um poema. Nat Antoff citou Dylan dizendo que ele escreveu a canção em resposta à crise dos mísseis cubanos, embora nas suas memórias Dylan atribuísse a inspiração ao sentimento que teve ao ler microfilmes de jornais na Biblioteca Pública de Nova York. E na verdade a música havia sido escrita mais de um mês antes de rebentar a crise. Em 22 de setembro de 1962, Dylan compareceu pela primeira vez no Carnegie Hall como participante numa festa de estrelas. Um conjunto de três canções marcou a primeira apresentação pública de A Hard Rain's a Gonna Fall, uma canção complexa e poderosa construída com base no padrão de refrão de perguntas e respostas da tradicional balada britânica como Lord Randall. O autor Ian MacDonald descreveu a canção como uma das canções de protesto mais idiosincráticas alguma vez escritas. Dylan gravou uma nova versão de A Hard Rain's a Gonna Fall exclusivamente para a Expo Zaragoza 2008, com a intenção de destacar o tema da Expo, Água e Desenvolvimento Sustentável. Em 10 de dezembro de 2016, em Estocolmo, Patti Smith, acompanhada por uma orquestra, cantou a canção emocionada na cerimónia de entrega do Prémio Nobel de Literatura a Bob Dylan, numa performance tal que lhe valeu a maior ovação daquela tarde.

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4: Olá, sou o Bernardo, sou de Pombal e gostava de ouvir Coldplay.

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para mais uma edição dos Álbuns da Década. Hoje trago à rádio o álbum Bruce Springsteen and the E Street Band Live 1975-85. Uma caixa com 5 LPs que foi lançada em outubro de 1986 e vendeu mais de 13 milhões e 100 mil cópias. Na tabela dos 100 discos que mais venderam nos anos 80, o lugar reservado para esta coletânea ao vivo é o número

Grande parte da reputação de Bruce Springsteen, anterior ao ponto de viragem na carreira que foi Born in USA, fora construída graças aos seus concertos ao vivo, durante os quais atuava regularmente durante mais de 3 horas. Era natural, portanto, que Springsteen fizesse seguir-se ao seu álbum mais aclamado uma muito aguardada compilação ao vivo para demonstrar as forças que lhe haviam granjeado a

Apresentado como uma história concentrada da vida e música de Springsteen ao longo da última década, Live 1975-85 abre com a relativamente modesta digressão Born to Run e encerra com a turnê mundial Born in USA.

apesar da sua ambiciosa envergadura, nada menos do que 5 LPs, 40 faixas e 3 horas e meia de duração, Live 1975-85 estreou-se logo no primeiro lugar nas tabelas dos álbuns mais vendidos.

Este é o disco mais volumoso dos 100 que mais venderam nos anos 80. Trata-se da caixa com 5 LPs de Bruce Springsteen and the E Street Band Live 1975-85. Foi lançado no mundo da música em outubro de 1986 e vendeu mais de 13 milhões e 100 mil cópias. No alinhamento dos 100 discos mais vendidos nos anos 80, este ocupa o lugar número 8.

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2: Meio-dia e dois. 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
1: Astrónomos descobriram o buraco negro mais próximo da Terra. Trata-se da primeira detecção na Via Láctea de um buraco negro de massa estelar que não está em atividade. O mesmo, cuja detecção é recente, encontra-se a uma distância de 1.600 anos-luz. A descoberta deste corpo celeste, denominado Gaia-BH1, deve-se a observações precisas do movimento de uma estrela que orbita a uma distância semelhante à que separa a Terra do Sol. A revelação foi feita pelo NOAR Lab, um centro de investigação norte-americano na área da astronomia, que opera o telescópio Gemini Norte no Huawei, com o qual foram realizadas as observações. Um buraco negro é um corpo denso e escuro de onde nada escapa, nem mesmo a luz, devido ao campo gravitacional intenso, pelo que a sua presença é notada através da interação com outros corpos ou matéria. Embora existam provavelmente milhões de buracos negros de massa estelar na Via Láctea, poucos foram detectados. E nos casos em que o foram, isso deveu-se à interação com uma estrela na sua vizinhança. O Gaia-BH1, que tem uma massa 10 vezes superior à do Sol, é um buraco negro dito inativo, pelo que se confunde com o meio envolvente.
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3: Pombal disponibiliza plataforma gratuita para cálculo da pegada de carbono a pequenas e médias empresas. Saiba mais pormenores já a seguir.
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3: O município de Pombal passa a disponibilizar às pequenas e médias empresas do concelho uma plataforma gratuita que lhes permite calcular a pegada de carbono, identificar medidas de redução de emissões e custos operacionais, reforçando o compromisso local com a sustentabilidade e com a competitividade do tecido empresarial. A iniciativa integra-se no programa DIH4 Climate Neutrality, financiado pelo PRR, que assegura às pequenas e médias empresas do concelho acesso gratuito ao Get to Zero Simple, plataforma com o objetivo de apoiar as empresas na medição das suas emissões, na identificação de oportunidades de poupança associadas à adoção de práticas mais sustentáveis. A solução permite obter uma visão estruturada das emissões associadas à sua atividade e disponibiliza ainda indicadores, sugestões de melhoria e informação de suporte à definição de prioridades de atuação por parte das empresas. Para o município de Pombal, esta iniciativa contribui para a descarbonização do tecido empresarial local, promove a sensibilização e a capacitação das pequenas e médias empresas para os desafios da transição climática. A iniciativa contempla igualmente ações de formação dirigidas às pequenas e médias empresas do concelho e ao município, incidindo sobre temas como alterações climáticas, transição energética, cálculo da pegada de carbono e utilização da plataforma. O lançamento desta ferramenta em Pombal decorre esta quarta-feira às 18 horas no âmbito da apresentação do Pombal Apoia 2.0, apoios a microempresas e trabalhadores independentes, no mini auditório do Teatro Cine. Continuam abertas as inscrições para o passeio Long Street Cinclonatur, que vai ligar as localidades de Pombal e Camelo, no concelho de Castanheira de Pera, e que se realiza no domingo, com partida logo pela manhã. A organização é do Clube de Cicloturismo de Pombal e é o seu presidente, Armando Vieira, que descreve o que vai ser este passeio.
4: Temos uma iniciativa para o próximo dia 7 de junho, um domingo manhã, logo a partir das 8 da manhã, que é um passeio único, Pombal-Camelo, uma extensão de 74 quilómetros, em que vamos pedalar por estradas secundárias e visitar alguns pontos turísticos do norte do distrito de Leiria. O passeio vai começar aqui em Pombal, no Largo do Cardal, em frente à PSP, e depois seguirá por Vila Cã, Abiúlo, Mogadouro, Ancião, ali junto ao Rio Navão, depois Avelar, Ribeira de Alge, até chegar à Praia Ana da Viz, que é aí que vai ser a primeira paragem e o reforço. Portanto, visitar aquela linda praia, o pessoal descansar, há alguns que não conhecem. A partir daí, vamos até ao centro de Figueirão dos Vinhos, depois havemos de chegar a Castanheira de Pera, à Praia da Roca, e aí a outra paragem para um selfie. Muita gente também não conhece a praia Poço da Corga, e então vamos também lá fazer uma visita, se tivermos tempo. Depois é o grande desafio, que é o Alto de Camelo, onde lá no alto, simbolicamente está lá instalada uma meta para a atribuição de 3 camelos. Não é nenhuma competição, mas é só um desafio ao pessoal, porque há aí gente que gosta de pedalar forte. E depois, a partir daí, é sempre a descer até a aldeia de Camelo, que é uma aldeia muito bonita. Os banhos vai ser numa ribeira e o almoço exatamente também no mesmo sítio, ao lado da água. Portanto, é um passeio Long Street, porque tem 74 quilómetros, é ciclo nature, porque vamos por estradas secundárias junto à natureza e Os banhos e o almoço vai ser também inserido num contexto natural. E tem tudo para dar certo, é um passeio espetacular.
3: As inscrições são limitadas e podem ser feitas até à véspera do passeio. Para os contactos, 913-655-479, 968-130-525 ou 913-670-802. O município de Ancião iniciou ontem o procedimento para a alienação de 18 lotes no Parque Empresarial do Campurês, com a venda dos lotes D1 a D8, no seguimento da aprovação na reunião de Câmara do passado dia 13 de maio. Em nota de imprensa enviada pela autarquia, o presidente da Câmara Municipal de Ancião sublinha que é um passo muito importante para o concelho. Trata-se de um processo que mereceu o nosso afincado empenho nestes primeiros meses de mandato. Jorge Cancelinha acrescenta que o procedimento de alienação permite criar condições efetivas para acolher novos investimentos, expandir empresas, criar emprego e gerar riqueza. Este procedimento de alienação irá estar em vigor ao longo de todo o mês de junho e as candidaturas poderão ser entregues dentro do prazo de 30 dias seguidos, contados a partir de ontem, informa a Câmara. A documentação relativa a este procedimento pode ser consultada online na página oficial do município de Ancião ou presencialmente no balcão de atendimento ao munícipe da Câmara Municipal de Ancião, situado na Praça do Município, nos dias úteis das 9 às 17. E fica por aqui este bloco informativo. Fique bem, continue na nossa companhia.
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6: 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Muito bom dia aqui nas manhãs da rádio 97 FM. Eu sou a Bruna Galvão e vou fazer-lhe companhia com as melhores músicas, rubricas de entretenimento e muita música. Está no sítio certo. Já lhe tinha dito?

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5: Quer saber que horas são?
6: Meio-dia e 41.

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1: Częstochowa é uma cidade localizada no sul da Polónia, com uma forte identidade histórica e cultural. Para além da sua dimensão urbana, destaca-se pelo seu papel como centro de turismo cultural, atraindo visitantes ao longo do ano. A cidade combina áreas mais modernas com zonas tradicionais, refletindo a sua evolução ao longo do tempo e a sua importância regional.
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2: Quanto à temperatura, Pombal registra agora
3: 19 graus.

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1: Olá, Jaime Portela, sou professora. Escolhi esta música porque lembra-me a própria vida, que deve ser evolutiva e dar-se à mudança e, portanto, revolucionar o indivíduo e o seu interior, bem como avançar no mundo, as ideias para um mundo melhor. Primeira coisa que me é à cabeça, Jaime, muda e muda para melhor. Claro que, no fundo, agora, quando ouço, sinto outra coisa, claro que sinto outra coisa. Já ouvi muitas vezes esta canção, sinto que todos devemos, e isso é um facto, devemos mudar, procurar um mundo melhor, onde todos possamos viver e ser felizes, é o que eu penso isto. Numa só palavra, defino esta música como dialética. A música da minha vida é, então, não te prendas a uma onda qualquer. É do disco de 1982, do Ser Solidário, de um senhor, para mim, que gosto muito dele, desculpem-me, chamado, mas que se chama ainda, José Mário Branco.

0: 13 e 1. 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
5: Olá, eu sou a Sara Silva, sou de Leiria e gostava de ouvir o Simon's Four.

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2: A divisão de videojogos da Microsoft, a Xbox, anunciou que vai fazer uma apresentação no dia 7 de junho, o Xbox Games Showcase, onde os fãs da marca e aficionados por este meio de entretenimento poderão ficar a conhecer alguns dos títulos com lançamento para os próximos meses. Além do grande evento de verão da Microsoft, a Xbox fará logo a seguir uma apresentação dedicada a Gears of War e Day, o próximo grande título de franchise que tem lançamento confirmado para este ano. De recordar que, além de Gears of War e Day, os jogadores podem esperar ver outros jogos desenvolvidos pelos estúdios da Microsoft, como é o caso de Fable, Halo, Companion Involved e também Forza Horizon 6, que apesar de já ter lançamento marcado para maio na Xbox e PC, será lançado no final de 2026 para a PlayStation 5 e deve receber mais conteúdo até ao final do ano. É importante sublinhar que este Xbox Games Showcase, que será possível ver em direto através do YouTube e da Twitch, não será o único grande evento de videojogos a que será possível assistir. Entretanto, também já foi marcada a data de Summer Game Fest, o evento de verão organizado e apresentado por Geoff Keighley, que terá lugar entre os dias 5 e 8 de junho.
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3: Nem é tarde, nem é cedo. São 13:32.

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1: A 2 de junho de 1952, nasce em Lisboa a atriz portuguesa Ana Bola. Interveio com grande êxito em programas televisivos como O Fungagá da Bicheirada, em 1976, e O Passeio dos Alegres, em 1981. E ainda em séries como A Mulher do Senhor Ministro, em que desempenhava o papel principal. Atualmente, divide a sua atividade de atriz com a de autora de textos humorísticos. A 2 de junho de 1953, Elizabeth Alexandra Mary Windsor é coroada na Abadia de Westminster, Rainha do Reino Unido. Milhões de pessoas em todo o mundo assistem pela televisão a esta cerimónia.
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1: Pois bem, e como hoje é terça-feira, é a altura para, no decorrer do dia, o Nuno Oliveira trazer à antena sugestões de estreias cinematográficas na próxima quinta-feira. Saiba quais os filmes que vão estrear e as suas histórias e também os seus sons. Tudo isto para ouvir na edição desta semana do Cinema 7.
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3: Devanshi Sanghvi era herdeira de uma das maiores fortunas de diamantes da Índia. Com apenas 8 anos, a jovem resolveu renunciar à herança e dedicar a sua vida a uma ordem religiosa com mais de 2.500 anos. A jovem da família dona da cadeia Sanghvi & Sons, uma das mais importantes na indústria dos diamantes, com uma fortuna avaliada em cerca de 5 mil milhões de rupias, mais de 56 milhões de euros, deu entrada no culto Jain, uma religião de freiras que apregou a não-violência, o veganismo e o amor por todos os seres vivos. Alguns membros da ordem chegam mesmo a tapar a boca com tecido, por forma a evitar ingerir acidentalmente insetos. De acordo com o jornal The Guardian, a entrada da jovem na ordem foi assinalada com uma cerimónia festiva de 4 dias, durante a qual foi transportada numa carruagem puxada por um elefante. A cerimónia terminou com Devanshi a dar entrada num convento, onde trocou as roupas adornadas de joias por uma simples túnica branca, antes de rapar o cabelo, tornando-se uma das pessoas mais novas a entrar na religião. Devanshi nunca viu televisão, nunca foi ao cinema, centros comerciais ou restaurantes, disse uma fonte citada pelo jornal britânico, acrescentando que a jovem era até aqui presença assídua em cerimónias religiosas em templos Jain. O jainismo tem cerca de 4 milhões de seguidores na Índia, muitos dos quais pertencentes a afluentes comunidades mercantis. Algumas famílias embrenhadas na religião são conhecidas por encorajar alguns dos seus herdeiros a dedicar-se ao sacerdócio como forma de melhorar o estatuto social da família. Por seu lado, os pais de Devanshi afirmam que a filha estava entusiasmada com a possibilidade de se vir a tornar uma freira. A religião tem sido criticada dentro da Índia por alguns dos seus rituais e práticas mais estritas, em particular, uma tradição de jejuns extremos que já tem causado alguns problemas a quem os pratica.
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2: As cerejas são ricas em antioxidantes como antocianinas, que ajudam a combater o stress oxidativo no organismo. Em geral, estes compostos podem ter um papel na redução da inflamação, embora os efeitos dependam da alimentação global. As cerejas também fornecem vitamina C e pequenas quantidades de fibra. São uma fruta interessante do ponto de vista nutricional, podendo ser incluídas como parte de uma alimentação variada.
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0: 15 e 3. 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
1: Caso se pergunte como ser um empreendedor, deve começar por aqui. Desenvolver a capacidade de iniciativa é algo fundamental para quem quer ter a própria empresa. Essa característica é indispensável no próprio processo de abertura de um negócio, já que é preciso estar à frente de tudo. Entretanto, a importância da iniciativa não se limita ao começo da empresa. Um empreendedor deve se preocupar em desenvolver um faro afiado para ter ideias e colocá-las em prática. Afinal, o mercado está sempre a evoluir e aqueles que conseguem antecipar tendências saem com vantagem. Ser proativo permite que se mantenha atualizado sobre o que acontece e, mais do que isso, reaja de forma inovadora às necessidades do mercado. Procure fortalecer a sua iniciativa para criar oportunidades e lançar novos produtos e serviços no seu empreendimento.
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2: Agora nem é tarde nem é cedo, são
3: 15 e 16.

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5: Pombal disponibiliza plataforma gratuita para cálculo da pegada de carbono a pequenas e médias empresas. Saiba mais pormenores já a seguir.
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5: O município de Pombal passa a disponibilizar às pequenas e médias empresas do concelho uma plataforma gratuita que lhes permite calcular a pegada de carbono, identificar medidas de redução de emissões e custos operacionais, reforçando o compromisso local com a sustentabilidade e com a competitividade do TSIRVA. Integra-se no programa DIH4 Climate Neutrality, financiado pelo PRR, que assegura às pequenas e médias empresas do concelho acesso gratuito ao Get to Zero Simple, plataforma com o objetivo de apoiar as empresas na medição das suas emissões, na identificação de oportunidades de poupança associadas à adoção de práticas mais sustentáveis. A solução permite obter uma visão estruturada das emissões associadas à sua atividade e disponibiliza ainda indicadores, sugestões de melhoria e informação de suporte à definição de prioridades de atuação por parte das empresas. Para o município de Pombal, esta iniciativa contribui para a descarbonização do tecido empresarial local, promove a sensibilização e a capacitação das pequenas e médias empresas para os desafios da transição climática. A iniciativa contempla igualmente ações de formação dirigidas às pequenas e médias empresas do concelho e ao município, incidindo sobre temas como alterações climáticas, transição energética, cálculo da pegada de carbono e utilização da plataforma. O lançamento desta ferramenta em Pombal decorre esta quarta-feira às 18 horas, no âmbito da apresentação do Pombal Apoia 2.0, apoios a microempresas e trabalhadores independentes, no mini auditório do Teatro Cine. Continuam abertas as inscrições para o passeio Long Street Cinco Natur, que vai ligar as localidades de Pombal e Camelo, no concelho de Castanheira de Pera, e que se realiza no domingo, com partida logo pela manhã. A organização é do Clube de Cicloturismo de Pombal e é o seu presidente, Armando Vieira, que descreve o que vai ser este passeio.
6: Temos uma iniciativa para o próximo dia 7 de junho, um domingo manhã, logo a partir das 8 da manhã, que é um passeio único, Pombal-Camelo, uma extensão de 74 quilómetros, em que vamos pedalar por estradas secundárias e visitar alguns pontos turísticos do norte do distrito de Leiria. O passeio vai começar aqui em Pombal, no Largo do Cardal, em frente à PSP, e depois seguirá por Vilacã, Abiúlo, Mogadouro, Ancião, ali junto ao Rio Navão, depois Avelar, Ribeira de Alge, até chegar à Praia Ana Davis, que é aí que vai ser a primeira paragem e o reforço. Portanto, visitar aquela linda praia, o pessoal descansar, há alguns que não conhecem. A partir daí, vamos até ao centro de Figueirão dos Vinhos, depois havemos de chegar a Castanheira de Pera, à Praia da Roca, e aí é outra paragem para um selfie. Muita gente também não conhece a praia Poço da Corga, e então vamos também lá fazer uma visita, se tivermos tempo. Depois é o grande desafio, que é o Alto de Camelo, onde lá no alto, simbolicamente está lá instalada uma meta para a atribuição de 3 camelos. Não é nenhuma competição, mas é só um desafio ao pessoal, porque há aí gente que gosta de pedalar forte. E depois, a partir daí, é sempre a descer até a aldeia de Camelo, que é uma aldeia muito bonita. Os banhos vai ser numa ribeira, e o almoço exatamente também no mesmo sítio, ao lado da água. Portanto, é um passeio Long Street, porque tem 74 km, é ciclo nature, porque vamos por estradas secundárias junto à natureza, e os banhos e o almoço vai ser também inserido num contexto natural. E tem tudo para dar certo, é um passeio espetacular.
5: As inscrições são limitadas e podem ser feitas até à véspera do passeio. Para os contactos, 913-655-479, 968-130-525 ou 913-670-802. O município de Ancião iniciou ontem o procedimento para a alienação de 18 lotes no Parque Empresarial do Campurês, com a venda dos lotes D1 a D8.

0: feito no seguimento da aprovação na reunião de Câmara do passado dia 13 de maio. Em nota de imprensa enviada pela autarquia, o Presidente da Câmara Municipal de Ancião sublinha que é um passo muito importante para o Conselho. Trata-se de um processo que mereceu o nosso afincado empenho nestes primeiros meses de mandato. Jorge Cancelinha acrescenta que o procedimento de alienação permite criar condições efetivas para acolher novos investimentos, expandir empresas, criar emprego e gerar riqueza. Este procedimento de alienação irá estar em vigor ao longo de todo o mês de junho e as candidaturas poderão ser entregues dentro do prazo de 30 dias seguidos, contados a partir de ontem, informa a Câmara. A documentação relativa a este procedimento pode ser consultada online na página oficial do município de Ancião ou presencialmente no balcão de atendimento ao munícipe da Câmara Municipal de Ancião, situado na Praça do Município, nos dias úteis das 9 às 17. E fica por aqui este bloco informativo. Fique bem, continue na nossa companhia.
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0: 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O relógio marca agora 15:42.

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para mais uma edição dos Álbuns da Década. Hoje trago à rádio o álbum Bruce Springsteen and the E Street Band Live 1975-85. Uma caixa com 5 LPs que foi lançada em outubro de 1986 e vendeu mais de 13 milhões e 100 mil cópias. Na tabela dos 100 discos que mais venderam nos anos 80, o lugar reservado para esta coletânea ao vivo é o

Grande parte da reputação de Bruce Springsteen, anterior ao ponto de viragem na carreira que foi Born in USA, fora construída graças aos seus concertos ao vivo, durante os quais atuava regularmente durante mais de 3 horas. Era natural, portanto, que Springsteen fizesse seguir-se ao seu álbum mais aclamado uma muito aguardada compilação ao vivo para demonstrar as forças que lhe haviam granjeado

Apresentado como uma história concentrada da vida e música de Springsteen ao longo da última década, Live 1975-85 abre com a relativamente modesta digressão Born to Run e encerra com a turnê mundial Born in USA.

Apesar da sua ambiciosa envergadura, nada menos do que 5 LPs, 40 faixas e 3 horas e meia de duração, Live 1975-85 estreou-se logo no primeiro lugar nas tabelas dos álbuns mais vendidos.

Este é o disco mais volumoso dos 100 que mais venderam nos anos 80. Trata-se da caixa com 5 LPs de Bruce Springsteen and the E Street Band Live 1975-85. Foi lançado no mundo da música em outubro de 1986 e vendeu mais de 13 milhões e 100 mil cópias. No alinhamento dos 100 discos mais vendidos nos anos 80, este ocupa o lugar número 8.

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0: 6 e 2. 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
4: Olá, hoje vou dar a conhecer mais 3 estreias nas salas de cinema nacionais em mais uma edição do Cinema 7. Começamos com a comédia translocada de Scary Movie, What's Up?
5: Oh my God, he's stabbed her! Not her! My pronouns are they them. He stabbed them!
6: We beg!
4: 26 anos depois de terem sobrevivido a uma série de ataques cometidos por um implacável assassino mascarado, Cindy, Brenda, Shorty e Ray deparam-se com uma nova vaga de violência. O 6º filme da saga Scary Movie, iniciada no ano 2000, é uma paródia intencionalmente exagerada a alguns filmes de terror e não só, que dominaram o box-office dos últimos anos, sejam eles prequelas, sequelas, reboots, spin-offs, os seus legados ou capítulos finais. Terrifier, Foge, Megan, A Substância, Hora do Desaparecimento, Pecadores ou a série Wednesday são desta vez alguns dos visados. Realizado por Michael Tides, Scary Movie What's Up conta no elenco com a participação dos irmãos Marlon, Sean, Kim e Damon Wayans e ainda Olivia Rose Keegan, Anna Faris, Regina Hall, Lachlan Monroe e Chris Elliott.
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4: E da comédia passamos à ficção científica e ação, também com um regresso. Desta vez com a adaptação de uma série de animação muito famosa na década de 80 do ano passado. Estou a falar de Masters of the Universe.
8: Even though I was stuck light years away on Earth, never stop trying to get back home.
4: Em criança, o príncipe Adam deixou Eternia e foi enviado para a Terra para que pudesse crescer longe dos perigos. Quando já adulto percebe que o seu planeta está ainda dominado pelo terrível Skeletor e o seu exército de sombras, tem de recuperar a espada mítica que lhe dá poderes e assumir a identidade de He-Man, o último defensor do castelo de Grayskull, para que a paz possa regressar ao reino dos seus ancestrais.
8: Take the sword. And when you fall, that's your chance to stand tall.
4: Adaptação da série animada He-Man and the Masters of the Universe, criada pela Mattel em 1982 a partir de uma linha de bonecos muito famosa, esta superprodução da Amazon MGM Studios e da Mattel Films tem realização de Travis Knight e argumento de Chris Butler, Aaron Nee e Adam Nee. Nicholas Galitzine, Jared Leto, Camila Mendes, Charlotte Riley, Alison Brie, Morena Baccarin e Idris Elba completam o elenco.
8: I'm gonna fight for it.
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9: Let's go, baby!
10: Come on now, I get strong! You get strong!
4: E terminamos com um drama baseado em factos verídicos. Trata-se de um acidente no mar e o filme chama-se Perdidos em Alto Mar.
11: We're gonna be all right. We're 4 big strong men.
12: Well, you can't bench press the ocean.
13: Look at this hall.
14: This weather is not good.
15: We gotta wrap it up.
4: Em fevereiro de 2009, Nick Schuller, Will Bleakley, Marcus Cooper e Corey Smith resolveram passar um dia a pescar no Golfo do México, mas quando são surpreendidos por uma violenta tempestade, o que deveria ter sido um momento descontraído entre amigos rapidamente se transformou numa desesperada luta pela vida. Depois de a embarcação se virar em mar aberto, eles ficam à deriva durante dias, expostos ao frio, à fome e ao desgaste físico extremo. Enquanto isso, uma equipa da Guarda Costeira, liderada pelo capitão Timothy Close, luta contra o tempo e os elementos para os resgatar. Baseado numa história real de sobrevivência relatada no livro autobiográfico de Nick Schuller e Jerry Longman, este thriller tem realização de Joe Carnahan, que assina igualmente o argumento em parceria com E. Nicholas Mariani. No elenco encontram-se Zachary Levy, Josh Duhamel, Quentin Blair, Terence Terrell, Marshall Cook, Floriana Lima e Joubert Williams.
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0: E agora, tome nota, são
3: 16 e 23.

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Jogue fora todas essas palavras de desânimo e negatividade que guarda dentro de si. Apague essa página escura do passado que não deixa viver no presente. É necessário esquecer, mas isso não é uma tarefa fácil, pois existem muitas feridas ocultas dentro de nós que se abrem constantemente sem o nosso consentimento. Apague essa voz interior que lhe sussurra que não merece ser feliz. Parece que existe sempre algo que, por mais que queiramos esquecer, continua sempre ali, a nos aprisionar, a nos corroer. É preciso calar essas vozes, cicatrizar essas feridas e enterrar o que passou. Temos que acordar todos os dias com a força, a fé e a certeza renovada que merecemos todo o bem do mundo e que não há passado nem presente que nos impeça de conquistar um futuro mais risonho e feliz. Pense nisto e seja feliz.

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6: Agora nem é tarde nem é cedo, são
7: 16 e 43.

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1: Alguns dos títulos com lançamento para os próximos meses. Além do grande evento de verão da Microsoft, a Xbox fará logo a seguir uma apresentação dedicada a Gears of War e Day, o próximo grande título de franchise que tem lançamento confirmado para este ano. De recordar que, além de Gears of War e Day, os jogadores podem esperar ver outros jogos desenvolvidos pelos estúdios da Microsoft, como é o caso de Fable, Halo, Companion Involved e também Forza Horizon 6, que apesar de já ter lançamento marcado para maio na Xbox e PC, será lançado no final de 2026 para a PlayStation 5 e deve receber mais conteúdo até ao final do ano. É importante sublinhar que este Xbox Games Showcase, que será possível ver em direto através do YouTube e da Twitch, não será o único grande evento de videojogos a que será possível assistir. Entretanto, também já foi marcada a data de Summer Game Fest, o evento de verão organizado e apresentado por Geoff Keighley, que terá lugar entre os dias 5 e 8 de junho.
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0: 17 horas.
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3: Destaques do dia. Amanhã, a Comissão do Desenvolvimento Regional, a Comissão dos Orçamentos e a Comissão da Agricultura e do Desenvolvimento Rural do Parlamento Europeu vão realizar um primeiro debate sobre as novas regras para os planos de parceria nacionais e regionais. Os planos reúnem vários programas de financiamento importantes da União Europeia no âmbito do próximo Orçamento de Longo Prazo da União, com início em 2028, e incluem o financiamento do desenvolvimento regional, da agricultura, das pescas, da gestão das fronteiras, da segurança interna e das políticas sociais. Os eurodeputados vão debater a forma como estes fundos devem ser organizados e geridos para apoiar as prioridades da União Europeia nos próximos anos. Também amanhã, a Comissão dos Assuntos Externos do Parlamento Europeu votará os relatórios de avaliação do processo de candidatura à adesão à UE da Ucrânia e da Moldávia. O projeto de relatório sobre a Ucrânia louvou os esforços do governo para reforçar as suas instituições democráticas, apesar da guerra em curso. Solicita igualmente a realização de novos progressos em matéria de Estado de Direito e de medidas de luta contra a corrupção. No relatório, os eurodeputados saudam ainda que a Moldávia continua a aplicar reformas relacionadas com a União Europeia, mas alertam para o facto de o país continuar a ser alvo de ingerência russa e de esforços de desestabilização. A Comissão dos Assuntos Externos analisará igualmente os desenvolvimentos recentes em quatro países dos Balcãs Ocidentais e o seu progresso no sentido da adesão à União Europeia. Os projetos de relatório manifestam preocupações relativamente ao Estado de Direito na Sérvia e às suas relações com o Kosovo, solicitando simultaneamente ao Kosovo que prossiga as reformas e promova uma governação inclusiva. Os eurodeputados observam também que o processo de adesão da Macedónia do Norte continua no impasse. Quanto à Bósnia-Herzegovina, os eurodeputados instam os dirigentes políticos a porem termo ao impasse político e a realizarem as reformas necessárias para fazer avançar o país na via da adesão à União Europeia.
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1: Astrónomos descobriram o buraco negro mais próximo da Terra. Trata-se da primeira detecção na Via Láctea de um buraco negro de massa estelar que não está em atividade. O mesmo, cuja detecção é recente, encontra-se a uma distância de 1.600 anos-luz. A descoberta deste corpo celeste, denominado Gaia-BH1, deve-se a observações precisas do movimento de uma estrela que o orbita a uma distância semelhante à que separa a Terra do Sol. A revelação foi feita pelo NOAR Lab, um centro de investigação norte-americano na área da astronomia, que opera o telescópio Gemini Norte no Huawei, com o qual foram realizadas as observações. Um buraco negro é um corpo denso e escuro de onde nada escapa, nem mesmo a luz, devido ao campo gravitacional intenso, pelo que a sua presença é notada através da interação com outros corpos ou matéria. Embora existam provavelmente milhões de buracos negros de massa estelar na Via Láctea, poucos foram detectados. E nos casos em que o foram, isso deveu-se à interação com uma estrela na sua vizinhança. O Gaia-BH1, que tem uma massa 10 vezes superior à do Sol, é um buraco negro dito inativo, pelo que se confunde com o meio envolvente.
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10: A 2 de junho de 1952, nasce em Lisboa a atriz portuguesa Ana Bola. Interveio com grande êxito em programas televisivos como O Fungagá da Bicheirada, em 1976, e O Passeio dos Alegres, em 1981, e ainda em séries como A Mulher do Senhor Ministro, em que desempenhava o papel principal. Atualmente, divide a sua atividade de atriz com a de autora de textos humorísticos. A 2 de junho de 1953, Elizabeth Alexandra Mary Windsor é coroada na Abadia de Westminster, Rainha do Reino Unido. Milhões de pessoas em todo o mundo assistem pela televisão a esta cerimónia.
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13: Sou Rodolfo, vivo em Pombal e gostava de ouvir Robbie Williams.

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2: A Hard Rain's a Gonna Fall é uma canção escrita e gravada por Bob Dylan no ano de 1962 para o seu segundo álbum The Freewheeling, lançado em 1963. A música é caracterizada por imagens simbólicas no estilo de Arthur Rimbaud, comunicando sofrimento, poluição e guerra. Dylan revelou que todas as letras foram tiradas das linhas iniciais das canções que ele pensou que nunca teria tempo para escrever. Originalmente, A Hard Rain's a Gonna Fall foi escrita na forma de um poema. Nat Antoff citou Dylan dizendo que ele escreveu a canção em resposta à crise dos mísseis cubanos, embora nas suas memórias Dylan atribuísse a inspiração ao sentimento que teve ao ler microfilmes de jornais na Biblioteca Pública de Nova York. E na verdade a música havia sido escrita mais de um mês antes de rebentar a crise. Em 22 de setembro de 1962, Dylan compareceu pela primeira vez no Carnegie Hall como participante numa festa de estrelas. Um conjunto de três canções marcou a primeira apresentação pública de A Hard Rain's a Gonna Fall, uma canção complexa e poderosa construída com base no padrão de refrão de perguntas e respostas da tradicional balada britânica como Lord Randall. O autor Ian MacDonald descreveu a canção como uma das canções de protesto mais idiosincráticas alguma vez escritas. Dylan gravou uma nova versão de A Hard Rain's a Gonna Fall exclusivamente para a Expo Zaragoza 2008, com a intenção de destacar o tema da Expo, Água e Desenvolvimento Sustentável. Em 10 de dezembro de 2016, em Estocolmo, Patti Smith, acompanhada por uma orquestra, cantou a canção emocionada na cerimónia de entrega do Prémio Nobel de Literatura a Bob Dylan, numa performance tal que lhe valeu a maior ovação daquela tarde.

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2: Tome nota. Agora são
5: 17:44.

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1: Częstochowa é uma cidade localizada no sul da Polónia, com uma forte identidade histórica e cultural. Para além da sua dimensão urbana, destaca-se pelo seu papel como centro de turismo cultural, atraindo visitantes ao longo do ano. A cidade combina áreas mais modernas com zonas tradicionais, refletindo a sua evolução ao longo do tempo e a sua importância regional.
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2: E agora, tempo para a temperatura em Pombal.
3: 19 graus.

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1: Olá, Jaime Portela, sou professor. Escolhi esta música porque lembra-me a própria vida, que deve ser evolutiva e dar-se à mudança e, portanto, revolucionar o indivíduo e o seu interior, bem como avançar no mundo, as ideias para um mundo melhor. Primeira coisa que me veio à cabeça, Jaime, muda, e muda para melhor. Claro que, no fundo, agora, quando ouço, sinto outra coisa, claro que sinto outra coisa. Já ouvi muitas vezes esta canção, sinto que todos devemos, e isso é um facto, devemos mudar, procurar um mundo melhor, onde todos possamos viver e ser felizes, é o que eu penso isto. Numa só palavra, defino esta música como dialética. A música da minha vida é, então, não te prendas a uma onda qualquer. É do disco de 1982, do Ser Solidário, de um senhor, para mim, que gosto muito dele, desculpem-me, chamado, mas que se chama ainda, José Mário

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Mas, naturalmente, ela também exige cuidados. 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
1: Devanshi Sanghvi era herdeira de uma das maiores fortunas de diamantes da Índia. Com apenas 8 anos, a jovem resolveu renunciar à herança e dedicar a sua vida a uma ordem religiosa com mais de 2.500 anos. A jovem da família dona da cadeia Sanghvi & Sons, uma das mais importantes na indústria dos diamantes, com uma fortuna avaliada em cerca de 5 mil milhões de rupias, mais de 56 milhões de euros, deu entrada no culto Jain, uma religião de freiras que apregou a não-violência, o veganismo e o amor por todos os seres vivos. Alguns membros da ordem chegam mesmo a tapar a boca com tecido, por forma a evitar ingerir acidentalmente insetos. De acordo com o jornal The Guardian, a entrada da jovem na ordem foi assinalada com uma cerimónia festiva de 4 dias, durante a qual foi transportada numa carruagem puxada por um elefante. A cerimónia terminou com Devanshi a dar entrada num convento, onde trocou as roupas adornadas de joias por uma simples túnica branca, antes de rapar o cabelo, tornando-se uma das pessoas mais novas a entrar na religião. Devanshi nunca viu televisão, nunca foi ao cinema, centros comerciais ou restaurantes, disse uma fonte citada pelo jornal britânico, acrescentando que a jovem era até aqui presença assídua em cerimónias religiosas em templos Jain. O jainismo tem cerca de 4 milhões de seguidores na Índia, muitos dos quais pertencentes a afluentes comunidades mercantis. Algumas famílias embrenhadas na religião são conhecidas por encorajar alguns dos seus herdeiros a dedicar-se ao sacerdócio como forma de melhorar o estatuto social da família. Por seu lado, os pais de Devanshi afirmam que a filha estava entusiasmada com a possibilidade de se vir a tornar uma freira. A religião tem sido criticada dentro da Índia por alguns dos seus rituais e práticas mais estritas, em particular, uma tradição de jejuns extremos que já tem causado alguns problemas a quem os pratica.
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3: Pombal disponibiliza plataforma gratuita para cálculo da pegada de carbono a pequenas e médias empresas. Saiba mais pormenores já a seguir.
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3: O município de Pombal passa a disponibilizar às pequenas e médias empresas do concelho uma plataforma gratuita que lhes permite calcular a pegada de carbono, identificar medidas de redução de emissões e custos operacionais, reforçando o compromisso local com a sustentabilidade e com a competitividade do tecido empresarial. A iniciativa integra-se no programa DIH4 Climate Neutrality, financiado pelo PRR, que assegura às pequenas e médias empresas do concelho acesso gratuito ao Get to Zero Simple, plataforma com o objetivo de apoiar as empresas na medição das suas emissões, na identificação de oportunidades de poupança associadas à adoção de práticas mais sustentáveis. A solução permite obter uma visão estruturada das emissões associadas à sua atividade e disponibiliza ainda indicadores, sugestões de melhoria e informação de suporte à definição de prioridades de atuação por parte das empresas. Para o município de Pombal, esta iniciativa contribui para a descarbonização do tecido empresarial local, promove a sensibilização e a capacitação das pequenas e médias empresas para os desafios da transição climática. A iniciativa contempla igualmente ações de formação dirigidas às pequenas e médias empresas do concelho e ao município, incidindo sobre temas como alterações climáticas, transição energética, cálculo da pegada de carbono e utilização da plataforma. O lançamento desta ferramenta em Pombal decorre esta quarta-feira às 18 horas no âmbito da apresentação do Pombal Apoia 2.0, apoios a microempresas e trabalhadores independentes, no mini auditório do Teatro Cine. Continuam abertas as inscrições para o passeio Long Street Cinclonatur, que vai ligar as localidades de Pombal e Camelo, no concelho de Castanheira de Pera, e que se realiza no domingo, com partida logo pela manhã. A organização é do Clube de Cicloturismo de Pombal e é o seu presidente, Armando Vieira, que descreve o que vai ser este passeio.
4: Temos uma iniciativa para o próximo dia 7 de junho, um domingo manhã, logo a partir das 8 da manhã, que é um passeio único, Pombal-Camelo, uma extensão de 74 quilómetros, em que vamos pedalar por estradas secundárias e visitar alguns pontos turísticos do norte do distrito de Leiria. O passeio vai começar aqui em Pombal, no Largo do Cardal, em frente à PSP, e depois se irá por Vila Cã, Abiúlo, Mogadouro, Ancião, ali junto ao Rio Navão, depois Avelar, Ribeira de Alge, até chegar à Praia Ana da Viz, que é aí que vai ser a primeira paragem e o reforço. Portanto, visitar aquela linda praia, o pessoal descansar, há alguns que não conhecem. A partir daí, vamos até ao centro de Figueirão dos Vinhos, depois havemos de chegar a Castanheira de Pera, à Praia da Roca, e aí a outra paragem para um selfie. Muita gente também não conhece a praia Poço da Corga, e então vamos também lá fazer uma visita, se tivermos tempo. Depois é o grande desafio, que é o Alto de Camelo, onde lá no alto, simbolicamente está lá instalada uma meta para a atribuição de 3 camelos. Não é nenhuma competição, mas é só um desafio ao pessoal, porque há aí gente que gosta de pedalar forte. E depois, a partir daí, é sempre a descer até a aldeia de Camelo, que é uma aldeia muito bonita. Os banhos vai ser numa ribeira e o almoço exatamente também no mesmo sítio, ao lado da água. Portanto, é um passeio Long Street, porque tem 74 quilómetros, é ciclo nature, porque vamos por estradas secundárias junto à natureza e Os banhos e o almoço vai ser também inserido num contexto natural. E tem tudo para dar certo, é um passeio espetacular.
3: As inscrições são limitadas e podem ser feitas até à véspera do passeio. Para os contactos, 913-655-479, 968-130-525 ou 913-670-802. O município de Ancião iniciou ontem o procedimento para a alienação de 18 lotes no Parque Empresarial do Campurês, com a venda dos lotes D1 a D8, no seguimento da aprovação na reunião de Câmara do passado dia 13 de maio. Em nota de imprensa enviada pela autarquia, o presidente da Câmara Municipal de Ancião sublinha que é um passo muito importante para o concelho. Trata-se de um processo que mereceu o nosso afincado empenho nestes primeiros meses de mandato. Jorge Cancelinha acrescenta que o procedimento de alienação permite criar condições efetivas para acolher novos investimentos, expandir empresas, criar emprego e gerar riqueza. Este procedimento de alienação irá estar em vigor ao longo de todo o mês de junho e as candidaturas poderão ser entregues dentro do prazo de 30 dias seguidos, contados a partir de ontem, informa a Câmara. A documentação relativa a este procedimento pode ser consultada online na página oficial do município de Ancião ou presencialmente no balcão de atendimento ao munícipe da Câmara Municipal de Ancião, situado na Praça do Município, nos dias úteis das 9 às 17. E fica por aqui este bloco informativo. Fique bem, continue na nossa companhia.
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7: Atenção às horas. São agora
8: 18:40.

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para mais uma edição dos Álbuns da Década. Hoje trago à rádio o álbum Bruce Springsteen and the E Street Band Live 1975-85. Uma caixa com 5 LPs que foi lançada em outubro de 1986 e vendeu mais de 13 milhões e 100 mil cópias. Na tabela dos 100 discos que mais venderam nos anos 80, o lugar reservado para esta coletânea ao vivo é o

Grande parte da reputação de Bruce Springsteen, anterior ao ponto de viragem na carreira que foi Born in USA, fora construída graças aos seus concertos ao vivo, durante os quais atuava regularmente durante mais de 3 horas. Era natural, portanto, que Springsteen fizesse seguir-se ao seu álbum mais aclamado uma muito aguardada compilação ao vivo para demonstrar as forças que lhe haviam granjeado aquele

Apresentado como uma história concentrada da vida e música de Springsteen ao longo da última década, Live 1975-85 abre com a relativamente modesta digressão Born to Run e encerra com a turnê mundial Born in USA.

apesar da sua ambiciosa envergadura, nada menos do que 5 LPs, 40 faixas e 3 horas e meia de duração, Live 1975-85 estreou-se logo no primeiro lugar nas tabelas dos álbuns mais vendidos.

Este é o disco mais volumoso dos 100 que mais venderam nos anos 80. Trata-se da caixa com 5 LPs de Bruce Springsteen and the E Street Band Live 1975-85. Foi lançado no mundo da música em outubro de 1986 e vendeu mais de 13 milhões e 100 mil cópias. No alinhamento dos 100 discos mais vendidos nos anos 80, este ocupa o lugar número 8.

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2: E agora, tempo para a temperatura em Pombal.
3: 18 graus.

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3: As cerejas são ricas em antioxidantes como antocianinas, que ajudam a combater o stress oxidativo no organismo. Em geral, estes compostos podem ter um papel na redução da inflamação, embora os efeitos dependam da alimentação global. As cerejas também fornecem vitamina C e pequenas quantidades de fibra. São uma fruta interessante do ponto de vista nutricional, podendo ser incluídas como parte de uma alimentação variada.
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2: Caso se pergunte como ser um empreendedor, deve começar por aqui. Desenvolver a capacidade iniciativa é algo fundamental.

0: profissional para quem quer ter a própria empresa. Essa característica é indispensável no próprio processo de abertura de um negócio, já que é preciso estar à frente de tudo. Entretanto, a importância da iniciativa não se limita ao começo da empresa. Um empreendedor deve se preocupar em desenvolver um faro afiado para ter ideias e colocá-las em prática. Afinal, o mercado está sempre a evoluir e aqueles que conseguem antecipar tendências saem com vantagem. Ser proativo permite que se mantenha atualizado sobre o que acontece e, mais do que isso, reaja de forma inovadora às necessidades do mercado. Procure fortalecer a sua iniciativa para criar oportunidades e lançar novos produtos e serviços no seu empreendimento.
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5: Olá, hoje vou dar a conhecer mais 3 estreias nas salas de cinema nacionais em mais uma edição do Cinema 7. Começamos com a comédia translocada de Scary Movie, What's Up?
6: Oh my God, he's Stander! Not her! My pronouns are they, them. He stabbed them!
7: We beg!
5: 26 anos depois de terem sobrevivido a uma série de ataques cometidos por um implacável assassino mascarado, Cindy, Brenda, Shorty e Ray deparam-se com uma nova vaga de violência. O 6º filme da saga Scary Movie, iniciada no ano 2000, é uma paródia intencionalmente exagerada a alguns filmes de terror e não só, que dominaram o box office dos últimos anos, sejam eles prequelas, sequelas, reboots, spin-offs, os seus legados ou capítulos finais. Terrifier, Foge, Megan, A Substância, Hora do Desaparecimento, Pecadores ou a série Wednesday são desta vez alguns dos visados. Realizado por Michael Tides, Scary Movie What's Up conta no elenco com a participação dos irmãos Marlon, Sean, Kim e Damon Wayans e ainda Olivia Rose Keegan, Anna Faris, Regina Hall, Lachlan Monroe e Chris Elliott.
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5: E da comédia passamos à ficção científica e ação, também com um regresso. Desta vez com a adaptação de uma série de animação muito famosa na década de 80 do ano passado. Estou a falar de Masters of the Universe.
9: Even though I was stuck light years away on Earth, never stop trying to get back home.
5: Em criança, o príncipe Adam deixou Eternia e foi enviado para a Terra para que pudesse crescer longe dos perigos. Quando já adulto percebe que o seu planeta está ainda dominado pelo terrível Skeletor e o seu exército de sombras, tem de recuperar a espada mítica que lhe dá poderes e assumir a identidade de He-Man, o último defensor do castelo de Grayskull, para que a paz possa regressar ao reino dos seus ancestrais.
9: Take the sword. And when you fall, that's your chance to stand tall.
5: adaptação da série animada He-Man and the Masters of the Universe, criada pela Mattel em 1982 a partir de uma linha de bonecos muito famosa. Esta superprodução da Amazon MGM Studios e da Mattel Films tem realização de Travis Knight e argumento de Chris Butler, Aaron Nee e Adam Nee. Nicholas Galitzin, Jared Leto, Camila Mendes, Charlotte Riley, Alison Brie, Morena Baccarin e Idris Elba completam o elenco.
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11: Let's go, baby!
12: Come on now, I get strong! You get strong!
5: E terminamos com um drama baseado em factos verídicos. Trata-se de um acidente no mar e o filme chama-se Perdidos em Alto Mar.
13: We're gonna be all right. We're four big strong men.
14: Well, you can't bench press the ocean.
15: Look at this hall.
16: This weather is not good.
17: We gotta wrap it up.
5: Em fevereiro de 2009, Nick Schuller, Will Bleakley, Marcus Cooper e Corey Smith resolveram passar um dia a pescar no Golfo do México, mas quando são surpreendidos por uma violenta tempestade, o que deveria ter sido um momento descontraído entre amigos, rapidamente se transformou numa desesperada luta pela vida. Depois de a embarcação se virar em mar aberto, eles ficam à deriva durante dias, expostos ao frio, à fome e ao desgaste físico extremo. Enquanto isso, uma equipa da Guarda Costeira, liderada pelo capitão Timothy Close, luta contra o tempo e os elementos para os resgatar. Baseado numa história real de sobrevivência relatada no livro autobiográfico de Nick Schuller e Jerry Longman, este thriller tem realização de Joe Carnahan, que assina igualmente o argumento em parceria com E. Nicholas Mariani. No elenco encontram-se Zachary Levy, Josh Duhamel, Quentin Blair, Terence Terrell, Marshall Cook, Floriana Lima e Joubette Williams.
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8: E agora, informação horária.
0: 19:42.
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1: A divisão de videojogos da Microsoft, a Xbox, anunciou que vai fazer uma apresentação no dia 7 de junho, o Xbox Games Showcase, onde os fãs da marca e aficionados por este meio de entretenimento poderão ficar a conhecer alguns dos títulos com lançamento para os próximos meses. Além do grande evento de verão da Microsoft, a Xbox fará logo a seguir uma apresentação dedicada a Gears of War e Day, o próximo grande título de franchise que tem lançamento confirmado para este ano. De recordar que, além de Gears of War e Day, os jogadores podem esperar ver outros jogos desenvolvidos pelos estúdios da Microsoft, como é o caso de Fable, Halo, Companion Involved e também Forza Horizon 6, que apesar de já ter lançamento marcado para maio na Xbox e PC, será lançado no final de 2026 para a PlayStation 5 e deve receber mais conteúdo até ao final do ano. É importante sublinhar que este Xbox Games Showcase, que será possível ver em direto através do YouTube e da Twitch, não será o único grande evento de videojogos a que será possível assistir. Entretanto, também já foi marcada a data de Summer Game Fest, o evento de verão organizado e apresentado por Geoff Keighley, que terá lugar entre os dias 5 e 8 de junho.
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2: Saiba agora a temperatura que está em Pombal.
3: 17 graus.

0: 20 horas. 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

0: 21:03. 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
5: E em Pombal estão agora 15 graus.

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1: A 2 de junho de 1952, nasce em Lisboa a atriz portuguesa Ana Bola. Interveio com grande êxito em programas televisivos, como o Fungagá da Bicheirada, em 1976, e o Passeio dos Alegres, em 1981. E ainda em séries como A Mulher do Senhor Ministro, em que desempenhava o papel principal. Atualmente, divide a sua atividade de atriz com a de autora de textos humorísticos. A 2 de junho de 1953, Elizabeth Alexandra Mary Windsor é coroada na Abadia de Westminster, rainha do Reino Unido. Milhões de pessoas em todo o mundo assistem pela televisão a esta cerimónia.
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jogue fora todas essas palavras de desânimo e negatividade que guarda dentro de si. Apague essa página escura do passado que não deixa viver no presente. É necessário esquecer, mas isso não é uma tarefa fácil, pois existem muitas feridas ocultas dentro de nós que se abrem constantemente sem o nosso consentimento. Apague essa voz interior que lhe sussurra que não merece ser feliz. Parece que existe sempre algo que, por mais que queiramos esquecer, continua sempre ali, a nos aprisionar, a nos corroer. É preciso calar essas vozes, cicatrizar essas feridas e enterrar o que passou. Temos que acordar todos os dias com a força, a fé e a certeza renovada que merecemos todo o bem do mundo e que não há passado nem presente que nos impeça de conquistar um futuro mais risonho e feliz. Pense nisto e seja feliz.

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2: Destaques do dia. Amanhã, a Comissão do Desenvolvimento Regional, a Comissão dos Orçamentos e a Comissão da Agricultura e do Desenvolvimento Rural do Parlamento Europeu vão realizar um primeiro debate sobre as novas regras para os planos de parceria nacionais e regionais. Os planos reúnem vários programas de financiamento importantes da União Europeia no âmbito do próximo Orçamento de Longo Prazo da União, com início em 2028, e incluem o financiamento do desenvolvimento regional, da agricultura, das pescas, da gestão das fronteiras, da segurança interna e das políticas sociais. Os eurodeputados vão debater a forma como estes fundos devem ser organizados e geridos para apoiar as prioridades da União Europeia nos próximos anos. Também amanhã, a Comissão dos Assuntos Externos do Parlamento Europeu votará os relatórios de avaliação do processo de candidatura à adesão à UE da Ucrânia e da Moldávia. O projeto de relatório sobre a Ucrânia louvou os esforços do governo para reforçar as suas instituições democráticas, apesar da guerra em curso. Solicita igualmente a realização de novos progressos em matéria de Estado de Direito e de medidas de luta contra a corrupção. No relatório, os eurodeputados saudam ainda que a Moldávia continua a aplicar reformas relacionadas com a União Europeia, mas alertam para o facto de o país continuar a ser alvo de ingerência russa e de esforços de desestabilização. A Comissão dos Assuntos Externos analisará igualmente os desenvolvimentos recentes em quatro países dos Balcãs Ocidentais e o seu progresso no sentido da adesão à União Europeia. Os projetos de relatório manifestam preocupações relativamente ao Estado de Direito na Sérvia e às suas relações com o Kosovo, solicitando simultaneamente ao Kosovo que prossiga as reformas e promova uma governação inclusiva. Os eurodeputados observam também que o processo de adesão da Macedónia do Norte continua no impasse. Quanto à Bósnia-Herzegovina, os eurodeputados instam os dirigentes políticos a pôr em termo ao impasse político e a realizarem as reformas necessárias para fazer avançar o país na via da adesão à União Europeia.
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para mais uma edição dos Álbuns da Década. Hoje trago à rádio o álbum Bruce Springsteen and the E Street Band Live 1975-85. Uma caixa com 5 LPs que foi lançada em outubro de 1986 e vendeu mais de 13 milhões e 100 mil cópias. Na tabela dos 100 discos que mais venderam nos anos 80, o lugar reservado para esta coletânea ao vivo é o número

grande parte da reputação de Bruce Springsteen, anterior ao ponto de viragem na carreira que foi Born in USA, fora construída graças aos seus concertos ao vivo, durante os quais atuava regularmente durante mais de 3 horas. Era natural, portanto, que Springsteen fizesse seguir-se ao seu álbum mais aclamado uma muito aguardada compilação ao vivo para demonstrar as forças que lhe haviam granjeado aqui.

Apresentado como uma história concentrada da vida e música de Springsteen ao longo da última década, Live 1975-85 abre com a relativamente modesta digressão Born to Run e encerra com a turnê mundial Born in USA.

Apesar da sua ambiciosa envergadura, nada menos do que 5 LPs, 40 faixas e 3 horas e meia de duração, Live 1975 estreou-se logo no primeiro lugar nas tabelas dos álbuns mais vendidos.

Este é o disco mais volumoso dos 100 que mais venderam nos anos 80. Trata-se da caixa com 5 LPs de Bruce Springsteen and the E Street Band Live 1975-85. Foi lançado no mundo da música em outubro de 1986 e vendeu mais de 13 milhões e 100 mil cópias. No alinhamento dos 100 discos mais vendidos nos anos 80, este ocupa o lugar número 8.

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1963. A música é caracterizada por imagens simbólicas no estilo de Arthur Rimbaud, comunicando sofrimento, poluição e guerra. Dylan revelou que todas as letras foram tiradas das linhas iniciais das canções que ele pensou que nunca teria tempo para escrever. Originalmente, A Hard Rain's Gonna Fall foi escrita na forma de um poema. Nat Antoff citou Dylan dizendo que ele escreveu a canção em resposta à crise dos mísseis cubanos, embora nas suas memórias Dylan atribuísse a inspiração ao sentimento que teve ao ler microfilmes de jornais na Biblioteca Pública de Nova York. E na verdade a música havia sido escrita mais de um mês antes de rebentar a crise. Em 22 de setembro de 1962, Dylan compareceu pela primeira vez no Carnegie Hall como participante numa festa de estrelas. Um conjunto de três canções marcou a primeira apresentação pública de A Hard Rain's Gonna Fall, uma canção complexa e poderosa construída com base no padrão de refrão de perguntas e respostas da tradicional balada britânica como Lord Randall. O autor Ian MacDonald descreveu a canção como uma das canções de protesto mais idiosincráticas alguma vez escritas. Dylan gravou uma nova versão de A Hard Rain's Gonna Fall exclusivamente para a Expo Zaragoza 2008, com a intenção de destacar o tema da Expo, Água e Desenvolvimento Sustentável. Em 10 de dezembro de 2016, em Estocolmo, Patti Smith, acompanhada por uma orquestra, cantou a canção emocionada na cerimónia de entrega do Prémio Nobel de Literatura a Bob Dylan, numa performance tal que lhe valeu a maior ovação daquela tarde.

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5: As cerejas são ricas em antioxidantes como antocianinas, que ajudam a combater o stress oxidativo no organismo. Em geral, estes compostos podem ter um papel na redução da inflamação, embora os efeitos dependam da alimentação global. As cerejas também fornecem vitamina C e pequenas quantidades de fibra. São uma fruta interessante do ponto de vista nutricional, podendo ser incluídas como parte de uma alimentação variada.
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6: Devanshi Sanghvi era herdeira de uma das maiores fortunas de diamantes da Índia. Com apenas 8 anos, a jovem resolveu renunciar à herança e dedicar a sua vida a uma ordem religiosa com mais de 2.500 anos. A jovem da família dona da cadeia Sanghvi & Sons, uma das mais importantes na indústria dos diamantes, com uma fortuna avaliada em cerca de 5 mil milhões de rupias, mais de 56 milhões de euros, deu entrada no culto Jain, uma religião de freiras que apregou a não-violência, o veganismo e o amor por todos os seres vivos. Alguns membros da ordem chegam mesmo a tapar a boca com tecido, por forma a evitar ingerir acidentalmente insetos. De acordo com o jornal The Guardian, a entrada da jovem na ordem foi assinalada com uma cerimónia festiva de 4 dias, durante a qual foi transportada numa carruagem puxada por um elefante. A cerimónia terminou com Devanshi a dar entrada num convento, onde trocou as roupas adornadas de joias por uma simples túnica branca, antes de rapar o cabelo, tornando-se uma das pessoas mais novas a entrar na religião. Devanshi nunca viu televisão, nunca foi ao cinema, centros comerciais ou restaurantes, disse uma fonte citada pelo jornal britânico, acrescentando que a jovem era até aqui presença assídua em cerimónias religiosas em templos Jain. O jainismo tem cerca de 4 milhões de seguidores na Índia, muitos dos quais pertencentes a afluentes comunidades mercantis. Algumas famílias embrenhadas na religião são conhecidas por encorajar alguns dos seus herdeiros a dedicar-se ao sacerdócio como forma de melhorar o estatuto social da família. Por seu lado, os pais de Devanshi afirmam que a filha estava entusiasmada com a possibilidade de se vir a tornar uma freira. A religião tem sido criticada dentro da Índia por alguns dos seus rituais e práticas mais estritas, em particular, uma tradição de jejuns extremos que já tem causado alguns problemas a quem os pratica.
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0: Astrónomos descobriram o buraco negro mais próximo da Terra.
7: trata-se da primeira detecção na Via Láctea de um buraco negro de massa estelar que não está em atividade. O mesmo, cuja detecção é recente, encontra-se a uma distância de 1.600 anos-luz. A descoberta deste corpo celeste, denominado Gaia-BH1, deve-se a observações precisas do movimento de uma estrela que o orbita a uma distância semelhante à que separa a Terra do Sol. A revelação foi feita pelo NOAR Lab, um centro de investigação norte-americano na área da astronomia, que opera o telescópio Gemini Norte no Huawei, com o qual foram realizadas as observações. Um buraco negro é um corpo denso e escuro de onde nada escapa, nem mesmo a luz, devido ao campo gravitacional intenso, pelo que a sua presença é notada através da interação com outros corpos ou matéria. Embora existam provavelmente milhões de buracos negros de massa estelar na Via Láctea, poucos foram detectados. E nos casos em que o foram, isso deveu-se à interação com uma estrela na sua vizinhança. O Gaia-BH1, que tem uma massa 10 vezes superior à do Sol, é um buraco negro dito inativo, pelo que se confunde com o meio envolvente.
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5: Em Portugal continental, são
8: 22:41.

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1: Olá, Jaime Portela, sou professora. Escolhi esta música porque lembra-me a própria vida, que deve ser evolutiva e dar-se à mudança e, portanto, revolucionar o indivíduo e o seu interior, bem como avançar no mundo, as ideias para um mundo melhor. Primeira coisa que me veio à cabeça, Jaime, muda, e muda para melhor. Claro que, no fundo, agora, quando ouço, sinto outra coisa, claro que sinto outra coisa. Já ouvi muitas vezes esta canção, sinto que todos devemos, e isso é um facto, devemos mudar, procurar um mundo melhor, onde todos possamos viver e ser felizes, é o que eu penso isto. Numa só palavra, defino esta música como dialética. A música da minha vida é, então, não te prendas a uma onda qualquer. É do disco de 1982, do Ser Solidário, de um senhor, para mim, que gosto muito dele, desculpem-me, chamado, mas que se chama ainda, José Mário Barroso.

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2: 23 e 4. 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
4: Pombal disponibiliza plataforma gratuita para cálculo da pegada de carbono a pequenas e médias empresas. Saiba mais pormenores já a seguir.
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4: O município de Pombal passa a disponibilizar às pequenas e médias empresas do concelho uma plataforma gratuita que lhes permite calcular a pegada de carbono, identificar medidas de redução de emissões e custos operacionais, reforçando o compromisso local com a sustentabilidade e com a competitividade do tecido empresarial. A iniciativa integra-se no programa DIH4 Climate Neutrality, financiado pelo PRR, que assegura às pequenas e médias empresas do concelho acesso gratuito ao Get to Zero Simple, plataforma com o objetivo de apoiar as empresas na medição das suas emissões, na identificação de oportunidades de poupança associadas à adoção de práticas mais sustentáveis. A solução permite obter uma visão estruturada das emissões associadas à sua atividade e disponibiliza ainda indicadores, sugestões de melhoria e informação de suporte à definição de prioridades de atuação por parte das empresas. Para o município de Pombal, esta iniciativa contribui para a descarbonização do tecido empresarial local, promove a sensibilização e a capacitação das pequenas e médias empresas para os desafios da transição climática. A iniciativa contempla igualmente ações de formação dirigidas às pequenas e médias empresas do concelho e ao município, incidindo sobre temas como alterações climáticas, transição energética, cálculo da pegada de carbono e utilização da plataforma. O lançamento desta ferramenta em Pombal decorre esta quarta-feira às 18 horas, no âmbito da apresentação do Pombal Apoia 2.0, apoios a microempresas e trabalhadores independentes, no mini auditório do Teatro Cine. Continuam abertas as inscrições para o passeio Long Street Cinclonatur, que vai ligar as localidades de Pombal e Camelo, no concelho de Castanheira de Pera, e que se realiza no domingo, com partida logo pela manhã. A organização é do Clube de Cicloturismo de Pombal e é o seu presidente, Armando Vieira, que descreve o que vai ser este passeio.
5: Temos uma iniciativa para o próximo dia 7 de junho, um domingo manhã, logo a partir das 8 da manhã, que é um passeio único, Pombal-Camelo, uma extensão de 74 quilómetros, em que vamos pedalar por estradas secundárias e visitar alguns pontos turísticos do norte do distrito de Leiria. O passeio vai começar aqui em Pombal, no Largo do Cardal, em frente à PSP, e depois se irá por Vilacã, Abiúlo, Mogadouro, Ancião, ali junto ao Rio Navão, depois Avelar, Ribeira de Alge, até chegar à Praia Ana Davis, que é aí que vai ser a primeira paragem e o reforço. Portanto, visitar aquela linda praia, o pessoal descansar, há alguns que não conhecem. A partir daí, vamos até ao centro de Figueirão dos Vinhos, depois havemos de chegar a Castanheira de Pera, à Praia da Roca, e aí é outra paragem para um selfie. Muita gente também não conhece a praia Poço da Corga, e então vamos também lá fazer uma visita, se tivermos tempo. Depois é o grande desafio, que é o Alto de Camelo, onde lá no alto, simbolicamente está lá instalada uma meta para a atribuição de 3 camelos. Não é nenhuma competição, mas é só um desafio ao pessoal, porque há aí gente que gosta de pedalar forte. E depois, a partir daí, é sempre a descer até a aldeia de Camelo, que é uma aldeia muito bonita. Os banhos vai ser numa ribeira e o almoço exatamente também no mesmo sítio, ao lado da água. Portanto, é um passeio Long Street, porque tem 74 quilómetros, a ciclonatura, porque vamos por estradas secundárias junto à natureza, e os banhos e o almoço vai ser também inserido num contexto natural. E tem tudo para dar certo, é um passeio espetacular.
4: As inscrições são limitadas e podem ser feitas até à véspera do passeio. Para os contactos, 913-655-479, 968-130-525 ou 913-670-802. O município de Ancião iniciou ontem o procedimento para a alienação de 18 lotes no Parque Empresarial do Campurês, com a venda dos lotes D1 a D8, no seguimento da aprovação na reunião de Câmara do passado dia 13 de maio. Em nota de imprensa enviada pela autarquia, o presidente da Câmara Municipal de Ancião sublinha que é um passo muito importante para o concelho. Trata-se de um processo que mereceu o nosso afincado empenho nestes primeiros meses de mandato. Jorge Cancelinha acrescenta que o procedimento de alienação permite criar condições efetivas para acolher novos investimentos, expandir empresas, criar emprego e gerar riqueza. Este procedimento de alienação irá estar em vigor ao longo de todo o mês de junho e as candidaturas poderão ser entregues dentro do prazo de 30 dias seguidos, contados a partir de ontem, informa a Câmara. A documentação relativa a este procedimento pode ser consultada online na página oficial do município de Ancião ou presencialmente no balcão de atendimento ao município da Câmara Municipal de Ancião, situado na Praça do Município, nos dias úteis das 9 às 17. E fica por aqui este bloco informativo. Fique bem, continue na nossa companhia.
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4: Olá, hoje vou dar a conhecer mais 3 estreias nas salas de cinema nacionais em mais uma edição do Cinema 7. Começamos com a comédia translocada de Scary Movie, What's Up?
18: Oh my God, he stabbed her! Not her! My pronouns are they, them. He stabbed them!
19: We beg!
4: 26 anos depois de terem sobrevivido a uma série de ataques cometidos por um implacável assassino mascarado, Cindy, Brenda, Shorty e Ray deparam-se com uma nova vaga de violência. O 6º filme da saga Scary Movie, iniciada no ano 2000, é uma paródia intencionalmente exagerada a alguns filmes de terror e não só, que dominaram o box office dos últimos anos, sejam eles prequelas, sequelas, reboots, spin-offs, os seus legados ou capítulos finais. Terrifier, Foge, Megan, A Substância, Hora do Desaparecimento, Pecadores ou a série Wednesday são desta vez alguns dos visados.
6: turn.
16: Stop smiling!
4: Realizado por Michael Tights, Scary Movie What's Up conta no elenco com a participação dos irmãos Marlon, Sean, Kim e Damon Wayans e ainda Olivia Rose Keegan, Anna Faris, Regina Hall, Lachlan Monroe e Chris Elliott.
20: What the
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4: E da comédia passamos à ficção científica e à ação, também com um regresso. Desta vez com a adaptação de uma série de animação muito famosa na década de 80 do ano passado. Estou a falar de Masters of the Universe.
22: Even though I was stuck light years away on Earth, never stopped trying to get back home.
4: Em criança, o príncipe Adam deixou Eternia e foi enviado para a Terra para que pudesse crescer longe dos perigos. Quando já adulto percebe que o seu planeta está ainda dominado pelo terrível Skeletor e o seu exército de sombras, tem de recuperar a espada mítica que lhe dá poderes e assumir a identidade de He-Man, o último defensor do castelo de Grayskull, para que a paz possa regressar ao reino dos seus ancestrais.
22: Take the sword. And when you fall, that's your chance to stand tall.
4: Adaptação da série animada He-Man and the Masters of the Universe, criada pela Mattel em 1982 a partir de uma linha de bonecos muito famosa, esta superprodução da Amazon MGM Studios e da Mattel Films tem realização de Travis Knight e argumento de Chris Butler, Aaron Nee e Adam Nee. Nicholas Galitzine, Jared Leto, Camila Mendes, Charlotte Riley, Alison Brie, Morena Baccarin e Idris Elba completam o elenco.
22: I'm gonna fight for it.
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23: Let's go, baby!
24: Come on now, I get strong! You get strong!
4: E terminamos com um drama baseado em factos verídicos. Trata-se de um acidente no mar e o filme chama-se Perdidos em Alto Mar.
25: We're gonna be all right. We're four big strong men.
26: We can't bench press the ocean.
27: Look at this hole.
28: This weather is not good.
29: We gotta wrap it up.
4: Em fevereiro de 2009, Nick Schuller, Will Bleakley, Marquis Cooper e Corey Smith resolveram passar um dia a pescar no Golfo do México, mas quando são surpreendidos por uma violenta tempestade, o que deveria ter sido um momento descontraído entre amigos, rapidamente se transformou numa desesperada luta pela vida. Depois de a embarcação se virar em mar aberto, eles ficam à deriva durante dias, expostos ao frio, à fome e ao desgaste físico extremo. Enquanto isso, uma equipa da Guarda Costeira, liderada pelo capitão Timothy Close, luta contra o tempo e os elementos para os resgatar. Baseado numa história real de sobrevivência relatada no livro autobiográfico de Nick Schuller e Jerry Longman, este thriller tem realização de Joe Carnahan, que assina igualmente o argumento em parceria com E. Nicholas Mariani. No elenco encontram-se Zachary Levy, Josh Duhamel, Quentin Blair, Terence Terrell, Marshall Cook, Floriana Lima e Jobet Williams.
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15: E agora dou-lhe só um cheirinho da próxima música.

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1: Caso se pergunte como ser um empreendedor, deve começar por aqui. Desenvolver a capacidade de iniciativa é algo fundamental para quem quer ter a própria empresa. Essa característica é indispensável no próprio processo de abertura de um negócio, já que é preciso estar à frente de tudo. Entretanto, a importância da iniciativa não se limita ao começo da empresa. Um empreendedor deve se preocupar em desenvolver um faro afiado para ter ideias e colocá-las em prática. Afinal, o mercado está sempre a evoluir e aqueles que conseguem antecipar tendências saem com vantagem. Ser proativo permite que se mantenha atualizado sobre o que acontece e, mais do que isso, reaja de forma inovadora às necessidades do mercado. Procure fortalecer a sua iniciativa para criar oportunidades e lançar novos produtos e serviços no seu empreendimento.
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1: Częstochowa é uma cidade localizada no sul da Polónia, com uma forte identidade histórica e cultural. Para além da sua dimensão urbana, destaca-se pelo seu papel como centro de turismo cultural, atraindo visitantes ao longo do ano. A cidade combina áreas mais modernas com zonas tradicionais, refletindo a sua evolução ao longo do tempo e a sua importância regional.
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Aproveito esta pausa para lhe lembrar que hoje, por ser terça-feira, é dia de Cinema 7 na sua rádio. Ao longo do dia, o Nuno Oliveira vai-nos pondo a par das estreias que estão agendadas para esta quinta-feira. Por isso, se é apreciador de cinema, aproveite e fique a conhecer já hoje o que pode ver esta quinta-feira nos cinemas.

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7: Confira agora que horas são.
8: 23:34.

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2: A divisão de videojogos da Microsoft, a Xbox, anunciou que vai fazer uma apresentação no dia 7 de junho, o Xbox Games Showcase, onde os fãs da marca e aficionados por este meio de entretenimento poderão ficar a conhecer alguns dos títulos com lançamento para os próximos meses. Além do grande evento de verão da Microsoft, a Xbox fará logo a seguir uma apresentação dedicada a Gears of War e Day, o próximo grande título de franchise que tem lançamento confirmado para este ano. De recordar que, além de Gears of War e Day, os jogadores podem esperar ver outros jogos desenvolvidos pelos estúdios da Microsoft, como é o caso de Fable, Halo, Companion Involved e também Forza Horizon 6, que apesar de já ter lançamento marcado para maio na Xbox e PC, será lançado no final de 2026 para a PlayStation 5 e deve receber mais conteúdo até ao final do ano. É importante sublinhar que este Xbox Games Showcase, que será possível ver em direto através do YouTube e da Twitch, não será o único grande evento de videojogos a que será possível assistir. Entretanto, também já foi marcada a data de Summer Game Fest, o evento de verão organizado e apresentado por Geoff Keighley, que terá lugar entre os dias 5 e 8 de junho.
1: 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E o relógio marca agora
3: 23:53.

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0: É importante perceber que nada nos acontece de maneira casual, que tudo tem uma razão de ser, que cada uma das nossas experiências, dos nossos relacionamentos, dos nossos passos, tem a intenção de nos colocar exatamente onde deveríamos estar para o nosso crescimento pessoal. Devemos valorizar a nossa vida. Aproveita a tristeza para valorizar a alegria. Aproveita a solidão para valorizar a companhia. Aproveita os erros para valorizar os acertos. Faça a sua vida valer a pena. Pense nisto e seja feliz.
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Noites brancas, sombras negras de capuz, que Deus escondem os homens, que Deus arde nesta cruz. 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
1: Neste dia, em 1924, faleceu vítima da tuberculose Franz Kafka, escritor de língua alemã, nascido em Praga. A 3 de junho de 1948, foi inaugurado no Monte Palomar, na Califórnia, nos Estados Unidos da América, um gigantesco telescópio que viria a revolucionar a astronomia.
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